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1: Boa noite.
2: Uma boa noite para você que nos acompanha em todo o país.
1: Sexta-feira, 8 de maio de 2026.
2: E vamos ao destaque do dia em investimento em energia.
1: São 130 bilhões de reais para melhorar a distribuição de energia elétrica no país até 2030. Gabriela Noronha.
3: Foram renovados os contratos de concessão de diesel.
2: Vamos ao destaque do dia em investimento em energia.
1: São 130 bilhões de reais para melhorar a distribuição de energia elétrica no país até 2030. Gabriela Noronha.
3: Foram renovados os contratos de concessão de 16 distribuidoras de energia elétrica. A renovação dos contratos beneficia cerca de 42 milhões de residências no país.
2: E anunciado também, Luz para Todos vai chegar a mais 233 mil novas famílias.
1: E ainda, rendimento médio mensal do brasileiro alcança o maior patamar da série histórica desde 2012.
2: O valor tem crescimento de 5,4% em 2025 e chega a R$ 3.367, Graziela Bezerra.
4: O aumento da oferta de trabalho foi o que mais puxou o incremento da renda.
1: Você vai ouvir também serviços públicos na mão.
2: GovBR alcança a marca de 500 milhões de assinaturas eletrônicas.
1: Saiba como proteger sua conta e evitar golpes virtuais. Cleide Lopes.
5: Você pode acessar na plataforma serviços digitais que vão ajudar a proteger seus dados contra golpistas.
2: Hoje, na apresentação da Voz do Brasil, Mariana Jundumim, Nazi Brum.
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2: 130 bilhões de reais em investimentos para modernizar a distribuição de energia elétrica no país até 2030.
1: O anúncio foi feito em evento que contou com a presença do presidente Lula.
2: O objetivo é melhorar a qualidade dos serviços prestados à população e incentivar o desenvolvimento e a geração de renda.
3: Foram renovados nesta sexta-feira os contratos de concessão de 16 distribuidoras de energia elétrica em 13 estados do país. Os contratos devem viabilizar cerca de 130 bilhões de reais em investimentos até 2030. Esses recursos serão investidos em projetos de modernização da rede, expansão de linhas de distribuição e aumento da capacidade de resposta a apagões e eventos climáticos. Por exemplo, segundo o ministro de Minas e Energia, Alexandre Silveira, os contratos agora incluem novas regras para melhorar o atendimento ao consumidor.
6: O objetivo é proporcionar atendimento mais eficiente, mais rápido, mais respeitoso aos consumidores de energia brasileiros. Bairros mais pobres terão o mesmo padrão de qualidade que os bairros mais ricos.
3: A renovação dos contratos beneficia cerca de 42 milhões de residências no país. Além disso, a expectativa é de que sejam gerados mais de 100 mil empregos. Presente na cerimônia, o presidente Lula falou sobre a importância da parceria entre Estado e iniciativa privada para garantir o fornecimento de energia em todo o Brasil.
7: Que a gente pode ter um país que nunca mais teremos apagão. E a renovação desses contratos, antecipando inclusive a renovação, é uma demonstração de que o governo tem confiança nos empresários, de que a gente pode apresentar ao Brasil a ideia de que o Estado pode trabalhar em parceria com os empresários e permitir que os empresários possam executar o trabalho da forma mais perfeita possível.
3: Durante o evento, o presidente Lula e o ministro Alexandre Silveira também assinaram a atualização de um decreto que moderniza o Luz para Todos, programa que leva energia a quem mais precisa e amplia o alcance da iniciativa para mais de 233 mil novas famílias. O objetivo é promover o uso produtivo da energia voltado à geração de renda. No caso do pequeno produtor Gilson Matos, de Canavieiras, no sul da Bahia, a chegada da energia elétrica trouxe uma verdadeira mudança de vida.
8: E era luz de vela, era o lampião, a água para chegar até aqui era uma dificuldade tremenda, tudo era mais difícil, a gente não tinha projetos. Então, depois da chegada do Luz para Todos, tudo mudou, né? Nos incentivou a plantar, a criar, produzir, fazemos hortas. Hoje nós já temos água com facilidade, porque nós já temos bomba elétrica.

0: Tudo hoje ficou mais fácil.
1: Com a atualização, o programa Luz para Todos passa a priorizar grupos como mulheres, chefes de família, comunidades que necessitam de infraestrutura voltada à segurança alimentar e famílias em situação de vulnerabilidade. Reportagem Gabriela Noronha.
2: E o programa Gás do Povo tem data fixada e será pago sempre no dia 10 de cada mês.
3: Neste domingo, a Caixa Econômica Federal fará o pagamento do Vale Recarga para cerca de 2.700.000 famílias.
2: Para ter acesso à recarga, o responsável familiar deve procurar uma das 25 mil revendedoras em todo o país, utilizando o cartão do Bolsa Família com chip ou o cartão de débito da Caixa.
3: Também pode utilizar o CPF e o código de validação que será enviado para o celular do responsável.
2: O programa Gás do Povo fornece a recarga de botijões de 13 quilos para 15 milhões de famílias inscritas no Cadastro Único.
3: Mas elas não recebem todas ao mesmo tempo. As recargas têm validade de 2 a 3 meses, a depender do tamanho da família.
2: O brasileiro está ganhando mais.
3: O valor médio mensal recebido já passa de R$ 3.367, o melhor da série histórica do IBGE desde 2012.
2: A melhoria nos rendimentos foi verificada no mercado de trabalho e também nos benefícios sociais.
4: É o maior rendimento da série histórica iniciada em 2012. O rendimento médio mensal do brasileiro foi de R$ 3.367 em 2025, um crescimento de mais de 5% em relação ao registrado em 2024. No universo de 212 milhões de brasileiros, 67% tiveram algum tipo de renda no ano passado. O aumento da oferta de trabalho foi o que mais puxou o incremento da renda. No ano passado, a população ocupada chegou a 101 milhões de pessoas e a massa de rendimento total dos trabalhadores atingiu quase R$ 362 bilhões, também um recorde. Outras fontes contribuíram para o aumento da renda, como explica o pesquisador do IBGE, Gustavo Fontes.
5: Ao analisar por tipo de rendimento, né, se observa que 47,8% da população possui rendimento do trabalho, enquanto 27,1% tinha um rendimento de outras fontes. Entre esses outros rendimentos, né, o destaque vai para a aposentadoria e pensão, né, que abrange 13,8% da população residente, seguida por rendimentos de programas sociais do governo, 9,1%.
4: A região sul manteve a maior proporção de pessoas com rendimento, cerca de 71%, enquanto norte e nordeste apresentaram os menores percentuais, apesar dos avanços registrados nos últimos anos. Para o economista José Luiz Pagnussá, os números apontados pela PNAD mostram uma evolução no mercado de trabalho e nas políticas sociais.
6: Porque ao mesmo tempo em que o rendimento médio está subindo, temos recordes também no número de pessoas ocupadas. E além disso, né, dado o impacto das políticas sociais, esse recorde se dá também com os menores índices de desigualdade da história brasileira.
4: Na comparação com o período pré-pandemia, o aumento é mais expressivo. O rendimento médio de todas as fontes ficou 8,6% acima do registrado em 2019, o que mostra que a recuperação na renda se manteve de forma consistente até 2025. Reportagem Graziele Bezerra.
3: Cartão de crédito, cheque especial, crédito pessoal.
2: Brasileiros que não conseguem pagar dívidas nessas modalidades têm agora a oportunidade de sair do sufoco financeiro com o Desenrola Famílias.
3: Juros mais baixos, prazos mais longos e descontos estão entre as vantagens do programa.
7: Jácio Fiuza Júnior, de 73 anos, é jornalista aposentado e tem dificuldades para pagar as faturas do cartão de crédito.
8: Fiz a negociação, dividi em várias parcelas e do jeito que está, não baixa a dívida.
7: Assim como Jácio, 80% das famílias brasileiras têm algum tipo de dívida, principalmente com cartão de crédito, cheque especial e crédito pessoal, segundo a Confederação Nacional do Comércio. Agora, essas famílias têm a oportunidade de aliviar o orçamento com Desenrola Famílias. Podem participar pessoas com renda mensal de até R$ 8.105,00, com dívidas contraídas até janeiro de 2026, com atraso entre 90 dias e 2 anos. O programa prevê descontos de até 90%, linhas de crédito com juros limitados a 1,99% ao mês, prazos de até 48 meses. E ainda a possibilidade de usar

0: usar até 20% do saldo do FGTS ou R$ 1.000 para abater dívidas. E pessoas com dívidas de até R$ 100 terão um nome limpo num prazo de 30 dias. O Desenrola também exige que as instituições financeiras invistam na educação financeira. Reinaldo Domingos, especialista em educação financeira, diz que é preciso consciência para que as famílias não voltem a se endividar.
1: Tudo que nós ganhamos e nós gastamos, é necessário que nós tenhamos uma organização. Desenrola.

0: disse que espera uma procura intensa pelo Desenrola Famílias nos próximos dias.
1: Recuperar a sua adimplência, abrir novas possibilidades de acesso ao crédito. A nossa expectativa com esse segundo é que ele atinja ainda um grupo maior de famílias e traga mais tranquilidade para as famílias e, nesse caso aqui, para os clientes do Banco do Brasil.
0: E para o jornalista Jácio Fiuza, que nos contou sobre a dívida com o cartão de crédito, o programa chegou em boa hora.
2: É um programa que vai beneficiar a mim e muitas famílias brasileiras, né?
0: O Desenrola Famílias também protege as famílias das dívidas com casas de apostas, as chamadas BETs. Ele estabelece o bloqueio de CPF para apostas por um período de 12 meses. Colocução de Thaísa Vitória, reportagem Luciana Colares de Holanda.
3: Para estimular as mulheres a seguirem a carreira acadêmica, a CAPES, Coordenação de Aperfeiçoamento de Pessoal de Nível Superior, criou o programa Aurora.
4: A iniciativa é voltada a professoras vinculadas a programas de pós-graduação que sejam gestantes ou mães de crianças de até 2 anos.
3: Em outra frente, estudantes indígenas também estão sendo estimulados na pós-graduação. A seguirem na pós-graduação após concluírem o ensino superior.
4: Sobre esses programas, nós conversamos com a presidente da CAPES, Denise Pires de Carvalho. Acompanhe.
3: Oi, presidente, como vai? Vamos começar falando do estímulo que a CAPES vem oferecendo para que as cientistas que são mulheres consigam continuar suas pesquisas. Qual que é o problema que existe hoje em relação à maternidade e que estímulo é esse?
5: Olá, Mariana, é um prazer estar contigo e com Nazi na Voz do Brasil. As mulheres, elas são maioria entre as mestres e as doutoras do nosso país há mais de 20 anos. E nós temos no Brasil 49% de mulheres cientistas. No entanto, elas atuam menos no corpo docente da pós-graduação. Então há um gargalo, há um impedimento no ingresso e permanência das mulheres como professoras na pós-graduação.
3: Presidente, assim como as mulheres, a CAPES também tem investido em outras ações aí para promoção da diversidade, com um programa voltado para jovens indígenas, né? O que que é esse programa? Como que ele vai ajudar a ampliar a participação dessas diversas etnias no ambiente de produção científica?
5: É o novo programa de desenvolvimento acadêmico indígena, porque os nossos estudantes indígenas têm sido incluídos no ambiente da educação superior. Quando eles terminam os seus respectivos cursos, eles querem ingressar, muitos deles, nos cursos de mestrado e doutorado. No entanto, a seleção para esses cursos acontece muitas vezes longe da localidade onde eles moram. Então, esse novo programa, ele vem para que aconteça uma seleção dos estudantes indígenas de uma maneira nacional. Eles podem aplicar a seleção do local onde eles estão. Muito semelhante ao que fazemos com os estudantes que vêm do exterior para estudar no Brasil. Então, um estudante que está em São Gabriel da Cachoeira, que acabou a sua graduação, ele pode tentar a seleção para o mestrado ou doutorado na Unicamp, na UNB, na UFRJ, ou mesmo na Universidade Federal do Amazonas, sem precisar sair de São Gabriel da Cachoeira. Ele faz a seleção e ele só vai para a região para onde ele é selecionado, depois dele ser selecionado.
4: Agora, presidente, como é que a CAPES identificou a necessidade desse estímulo aos indígenas, né? E que benefícios a maior diversidade de culturas e origens dos cientistas pode trazer para as pesquisas brasileiras?
5: Foram os próprios estudantes indígenas que trouxeram essa demanda para a CAPES, junto com os professores que atuam na educação escolar indígena, que vieram nos propor que nós fizéssemos um programa específico para que esses estudantes provenientes de povos originários que estão em regiões mais isoladas do país possam continuar os seus estudos, fazendo a seleção das suas localidades. E eles vão migrar para seguir os seus estudos no mestrado, no doutorado, somente após serem selecionados.
3: Mas é como o Nazi disse, né? Tem um benefício para a própria produção científica brasileira, para o tipo de pesquisa que vai ser feita?
5: Com toda certeza, porque nós temos a educação dialógica, é aquela que leva melhores resultados. E esses estudantes, com certeza, terão muito a contribuir no ambiente.

0: excelente da pós-graduação, porque eles trazem todos os saberes que existem nos povos originários, toda aquela troca de experiência entre a produção de conhecimento do ambiente da universidade, que é internacional, agora passa a contar também com o conhecimento que vem dos povos originários. E essa educação dialógica certamente aumentará a produção de conhecimento no nosso país e será uma produção de conhecimento que tem possibilidade de atender muito mais às demandas da nossa sociedade, nos diferentes territórios da nação.
1: Agora, presidente, para além desses grupos específicos que a gente mencionou aqui, as mulheres, os indígenas, o governo do Brasil tem também feito um movimento de valorização da produção científica como um todo, teve inclusive reajuste das bolsas, da CAPES, e a gente vê outros estímulos aí. Eu queria que a senhora falasse um pouco mais para a gente do que foi feito nesses últimos anos.
0: No ano de 2023, quando assumimos, houve um aumento de pelo menos 40% no valor das bolsas, mestrado e doutorado, e esse aumento no valor das bolsas foi acompanhado também de um aumento no número de bolsas. É importante que tenhamos cada vez mais pós-graduandos com acesso à bolsa, porque a bolsa garante permanência do pós-graduando nos cursos e a conclusão do mestrado e do doutorado. Mas, para além disso, a CAPES tem seguido no caminho de contratos com as editoras, através do portal de periódicos da CAPES, que completou 25 anos, nós estamos investindo não somente no acesso à leitura pelos programas de pós-graduação. Então, há 25 anos, a CAPES propicia o acesso à leitura dos periódicos internacionais. Agora, a CAPES financia também a publicação da ciência brasileira, a publicação dos artigos da produção de conhecimento nacional nessas revistas internacionais. Com isso, nós temos aumentado muito o número de artigos publicados pela pós-graduação brasileira nas revistas internacionais. Certamente o Brasil vai ficar melhor colocado no futuro próximo entre os países que mais produzem conhecimento no mundo. Para além de produzirmos mais, termos o nosso trabalho aceito para publicação, o que comprova a excelência da ciência brasileira, porque é muito difícil publicar nessas revistas, somente artigos de qualidade são aceitos. Agora, com o pagamento que é feito pelo Ministério da Educação através da CAPES, nós temos um aumento no número. E esse artigo, que é publicado internacionalmente em acesso aberto, ou seja, todo mundo vai poder ler a produção científica nacional, nós teremos um aumento da citação dos trabalhos que são originários da pós-graduação e da ciência brasileira. Portanto, uma ciência que produz mais, publica mais e tem maior visibilidade.
2: Certo, muito bom. Nós conversamos com Denise Pires de Carvalho, presidente da CAPES, que é a Coordenação de Aperfeiçoamento de Pessoal de Nível Superior. Presidente, muito obrigado pela participação na Voz do Brasil.
0: Prazer é todo meu.
1: Recorde de exportações do agronegócio brasileiro no primeiro trimestre desse ano eleva o setor à posição de destaque no comércio internacional.
2: As vendas no exterior somaram mais de 38 bilhões de reais, um aumento de 0,9% em relação ao mesmo período do ano passado.
1: De acordo com o Ministério da Agricultura e Pecuária, o principal destino das exportações do agro brasileiro é a China.
2: Os números, segundo o Ministério da Agricultura, refletem a competitividade dos produtos brasileiros no comércio internacional.
1: E também são fruto da ampliação do mercado. Já são 601 aberturas de mercado do agronegócio desde 2023.
2: Ele explica o secretário de Comércio e Relações Internacionais, Lucas Rua.
3: Aproximadamente 30% de tudo que nós exportamos é do complexo soja, mas eu queria chamar a atenção aqui também para as proteínas animais. E nós tivemos um acréscimo de aproximadamente 22% nas exportações, um destaque para recordes em carne bovina, também na carne suína, e a gente vê efetivamente um trabalho de diversificação de mercado. Veja o caso do açaí, das castanhas e alguns produtos básicos como feijão, a partir de uma série de ferramentas que nós temos, por exemplo, aqui no Ministério da Agricultura, como o Agro Insight, Passaporte Agro, a participação em feiras internacionais em conjunto com a Apex, a gente gera oportunidade, a gente gera renda e a gente gera emprego, especialmente onde mais precisa, que é no interior do nosso país.
1: Serviços públicos em um clique. Está cada vez mais fácil e simples resolver e acessar as políticas de governo sem sair de casa.
2: No início de maio, o gov.br registrou mais

0: mais de 500 milhões de assinaturas eletrônicas.
1: E pela primeira vez, mais de 80 milhões de brasileiros acessaram o gov.br em um único mês.
0: O número de acessos únicos foi registrado em março e supera a população de países como a Alemanha e França.
1: Para garantir a segurança no acesso, o gov.br conta com níveis de proteção.
0: E dentro da ferramenta é possível encontrar serviços que ajudam a evitar golpes virtuais.
2: Acessar serviços do INSS, do SUS ou até assinar um documento sem sair de casa já é uma realidade no Brasil. Tudo isso é possível com a conta gov.br. Ela funciona com um login único que reúne mais de 4.600 serviços digitalizados do governo federal. Hoje, mais de 175 milhões de brasileiros já utilizam a plataforma, entre eles o vendedor Pedro Vieira.
3: Uso para carteira, uso para curso também, para acessar documentos, imposto de renda também, tudo, uso golpe para tudo.
2: E Pedro Vieira destacou a segurança ao usar a ferramenta.
3: É muito seguro, bem confiável. Tem acesso biométrico, tem acesso digital também.
2: Para dar mais segurança ao cidadão, a conta gov.br funciona com diferentes níveis de proteção. O bronze concede o acesso básico, o prata é feito com avaliação bancária e o ouro com biometria. E quanto maior o nível da conta, mais seguro é o acesso. Além disso, o usuário pode ativar a verificação em duas etapas, que funciona como uma segunda barreira contra invasões, como explica Hudson Mesquita, diretor do Departamento de Identidade Digital do Ministério da Gestão e da Inovação em Serviços Públicos.
4: Após ele entrar com o CPF e a senha, é solicitado um código que ele mesmo gera ali no aplicativo gov.br. Então, imagina um cenário onde o fraudador consegue roubar a senha do cidadão, ele não teria acesso a esse código, não teria como acessar a conta, né? Então, é uma segunda camada ali de segurança.
2: Com a conta Gov protegida, você pode acessar na plataforma serviços digitais que vão ajudar a proteger seus dados contra golpistas. A proteção do CPF impede que empresas sejam abertas no seu nome sem autorização. O BC Protege Mais bloqueia a abertura de contas bancárias indevidas e o Registrato permite consultar contas, dívidas e chaves Pix vinculadas ao seu CPF. E tudo isso sem precisar enfrentar filas ou sair de casa. É o caso do educador físico Felipe Cavalcante.
5: Porque antigamente a gente tinha que ir lá na hora, né? E presencialmente, toda aquela burocracia, e hoje na nossa mão a gente consegue resolver esse problema.
2: Em caso de dúvidas, as pessoas podem acessar o gov.br/conta. Também é possível receber atendimento presencial sobre a plataforma. Para encontrar uma unidade do balcão gov.br, vá em gov.br/presencial. Reportagem Cleide Lopes.
1: E essas foram as notícias do Governo do Brasil.
0: Uma realização da Secretaria de Comunicação Social da Presidência da República.
1: Com produção da empresa Brasil de Comunicação.
0: Fique agora com as notícias do Poder Judiciário e do Congresso Nacional. Uma boa noite.
1: A gente volta segunda-feira. Boa noite para você e até lá.
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8: STF fixa regras para o pagamento de verbas indenizatórias e reafirma o teto constitucional.
9: STJ define que oferta de imóvel em plataformas como o Airbnb exige aprovação do condomínio.
8: Justiça Eleitoral atinge 158 milhões de eleitores e 88% de biometria.
9: Boa noite, eu sou Carlos Eduardo Cunha.
8: E eu sou Walter Lima.
9: O STF publicou um conjunto de decisões sobre o regime remuneratório do Judiciário e do Ministério Público.
8: As decisões estabelecem medidas para unificar critérios nacionais de pagamento, restringir a criação de benefícios e ampliar a transparência na folha de pagamento do setor público. Arthur Filho.
10: Entre os

0: Principais pontos definidos pelo Supremo Tribunal Federal está o reforço de que o subsídio dos ministros da corte continua sendo o teto remuneratório da administração pública. O tribunal também reafirmou a equiparação entre os regimes remuneratórios da magistratura e do Ministério Público, desde que observados os limites constitucionais. Outro ponto central é a regra de que verbas indenizatórias só podem ficar fora do teto quando houver previsão expressa em lei nacional, além de unificação de critérios pelo Conselho Nacional de Justiça, o CNJ, e pelo Conselho Nacional do Ministério Público.
1: O uso de imóveis residenciais para estadias de curta duração, como em contratos na plataforma Airbnb, depende da aprovação do condomínio.
2: Essa definição é do STJ, Fátima Uchoa.
3: A proprietária de um apartamento em Minas Gerais pretendia destiná-lo a estadias de curta duração sem necessidade de aprovação em assembleia, mas o condomínio alegava que isso, além de não estar previsto em convenção, afastava o caráter residencial do prédio. No STJ, o voto que prevaleceu no julgamento foi o da ministra Nancy Andrighi. A segunda sessão manteve acórdão do Tribunal Estadual e considerou que o uso dos imóveis para exploração econômica ou profissional descaracteriza a destinação residencial e, por isso, deve ser autorizado por, no mínimo, 2/3 dos condôminos. Essa definição uniformiza o entendimento do próprio STJ sobre o tema.
1: Justiça Eleitoral atinge 158 milhões de eleitores e 88% de biometria.
2: Dados foram consolidados após o fechamento do cadastro eleitoral. Fábio Ruas.
4: O fechamento do cadastro 150 dias antes das eleições é uma forma da Justiça Eleitoral organizar o pleito. E com isso, o Corregedor-Geral da Justiça Eleitoral, ministro Antônio Carlos Ferreira, divulgou as informações durante sessão plenária. São mais de 158 milhões de eleitoras e eleitores, sendo 140 milhões com a biometria registrada. A presidente do TSE, ministra Carmen Lúcia, lembrou que a biometria traz mais segurança para as eleições.
1: Nos próximos dias 13 e 14, o TST sedia um encontro sobre boas práticas de conciliação e mediação.
2: O evento é uma etapa preparatória para a Semana Nacional da Conciliação Trabalhista 2026. Ana Paula Souza.
5: O encontro antecede a Semana Nacional da Conciliação Trabalhista 2026, que acontece de 25 a 29 de maio, com um slogan inspirado na Copa do Mundo, um acordo muda o jogo, já que o trabalhador pode procurar o Centro Judiciário de Conciliação de Conflito antes mesmo de ajuizar uma ação e resolver o problema sem precisar seguir com o processo nos tribunais.
1: Justiça Federal condena a União e INSS a reduzir prazo de perícias médicas no norte do Piauí.
2: A ação foi proposta pelo MPF, Vanessa Pereira.
6: Segundo o MPF, o tempo médio de espera para perícia na região norte do Piauí, especificamente nos municípios de Parnaíba, Cocal e Piracuruca, chega a mais de 6 meses. Tempo muito maior que a média nacional e o prazo fixado pelo STF. Agora, segundo a sentença, o INSS terá até 3 meses para realizar os agendamentos, perícias e avaliações sociais. Para isso, foi autorizado o atendimento de segurados em outras agências do INSS, perícias remotas, mutirões e convênios com entidades públicas ou privadas. Em caso de descumprimento injustificado, a multa estipulada é de R$5 milhões. Ainda cabe recurso da decisão.
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1: Boa noite.
2: Bom fim de semana e até segunda-feira.

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1: Eu sou Ricardo Nakaoka e estes são os destaques de hoje do Jornal do Senado, que começa agora. Congresso promulga lei que reduz penas dos condenados pelos atos de 8 de janeiro. Senado vai analisar redução do tempo de serviço para aposentadoria de policiais e bombeiros militares. Projeto torna inafiançável homicídio no trânsito cometido por motorista embriagado. Boa noite. O presidente do Congresso Nacional promulgou nesta sexta-feira a Lei da Dosimetria. A nova legislação, que reduz as penas dos condenados pelos atos de 8 de janeiro, passa a valer após a publicação no Diário Oficial da União. Repórter Maurício De Santi.
2: O projeto da dosimetria, com o objetivo de reduzir as penas para os condenados pelos atos do 8 de janeiro, foi aprovado pelo Senado e pela Câmara no ano passado, mas sofreu um veto integral do presidente Lula. Esse veto, no entanto, foi derrubado no dia 30 de abril por decisão da maioria dos deputados e dos senadores. Pela Constituição, o presidente do Senado pode promulgar uma lei quando o presidente da República deixa de sancioná-la em até 48 horas. E foi o que aconteceu. Para o senador Carlos Viana, do PSD de Minas Gerais, a lei da dosimetria é uma questão de justiça.
3: As pessoas que foram condenadas em 8 de janeiro, aquelas que depredaram, que cometeram crimes, elas têm que responder de acordo com a sua responsabilidade. Nossa obrigação fazer essa correção para que as pessoas respondam, mas dentro sim da responsabilidade, dentro do que cometeram.
2: Já o líder do governo no Congresso, senador Randolfe Rodrigues, do PT do Amapá, tem um entendimento diferente e questiona a legalidade da redução de penas.
4: Se trata de crime contra o Estado Democrático de Direito. Então, claramente, são insuscetíveis de redução de pena, de anistia ou de indulto, conforme prevê a Constituição.
2: Com a publicação do ato de promulgação, a lei da dosimetria entra em vigor. Agora, cada um dos réus interessados precisa requerer a mudança no tempo de condenação junto ao Supremo Tribunal Federal.
1: E a Comissão de Segurança Pública aprovou convites para ouvir o diretor-geral da Polícia Federal, Andrei Rodrigues, e o delegado Marcelo Ivo de Carvalho. A ideia é esclarecer a expulsão de Marcelo Ivo da Fundação de Oficial de Ligação da PF em Miami e a atuação do órgão no episódio que envolveu o possível monitoramento do ex-deputado Alexandre Ramagem em solo americano. As informações com o repórter Bruno Lourenço.
5: Os pedidos de esclarecimento apresentados pelo senador licenciado Jorge Seife, do PL de Santa Catarina, foram motivados por divergências entre as versões da Polícia Federal Brasileira e das autoridades dos Estados Unidos. Segundo o senador, o diretor-geral da PF teria afirmado à imprensa que a detenção de Ramagem foi fruto de uma cooperação bilateral, versão que teria sido negada pelos americanos logo em seguida.
6: O delegado de uma instituição respeitada que nós amamos, respeitamos, que é a Polícia Federal do Brasil, dando declarações desastrosas. E acima de tudo, ele mentiu, ele inventou, ou tem acordo, nós não sabemos. O Brasil precisa saber.
5: O delegado Marcelo Ivo de Carvalho, que atuava junto ao Serviço de Imigração e Alfândega dos Estados Unidos, foi desligado da função após o ocorrido.
1: O Senado vai discutir o projeto da Câmara dos Deputados que reduz o tempo mínimo de atividade militar exigido para aposentadoria integral de policiais e bombeiros. A proposta permite que os estados diminuam em até 5 anos as regras aplicáveis a esses profissionais. Repórter Douglas Castilho.
7: A regra atual prevê que os militares, para fazerem jus à aposentadoria com o valor integral de seus vencimentos, devem trabalhar por 35 anos, sendo ao menos 30 deles como militar. Com a proposta, os estados passariam a ter a liberdade de reduzir o tempo necessário na atividade militar de 30 para até 25 anos. A medida é uma forma de reconhecer as dificuldades inerentes a essas profissões. O senador Stevenson Valentim, do Podemos do Rio Grande do Norte, afirmou ser favorável à discussão do projeto no Senado e explicou suas razões.
8: Você sabe que é trabalhar na escala 24 por 24, 24 por 32, não, e lidando com situações de estresse, passando o dia todo lidando com coisas que ninguém quer lidar, que é a segurança pública, que é trocar tiro com bandido, que é subir morro, que é ir atrás de traficante, de bandido. Eu acho que é justo a gente discutir isso aqui.
7: O texto também afeta a regra de transição daqueles que ingressaram na carreira antes de 2020. Os estados terão a permissão para baixar o requisito mínimo de 25 para 20 anos de serviço militar, embora os profissionais ainda precisem arcar com um pedágio proporcional ao tempo que faltar.
1: E foi sancionada a lei que permite aos médicos residentes excedentes o fracionamento das férias anuais, mas a medida só vai entrar em vigor 180 dias depois da publicação oficial. Repórter Lana Dias.
9: Uma nova lei permite o fracionamento das férias para médicos residentes. O texto sancionado pelo presidente Lula diz que, a pedido, os profissionais na especialização poderão dividir os 30 dias de repouso anual em períodos de, no mínimo, 10 dias cada. O parcelamento também vale para os residentes em outras áreas da saúde, com regras a serem definidas em regulamento. Quando a medida esteve em discussão no plenário do Senado, o senador Nelsinho Trade, do PSD de Mato Grosso do Sul, que é médico, explicou que a proposta favorece a formação do profissional.
10: Você já com aquele pique entrando numa cirurgia atrás da outra, dali a pouco você entra de férias, fica 30 dias sem pegar num bisturi, sem pegar nas pinças cirúrgicas. Você regride, é uma coisa natural. Ao passo que se você puder fracionar suas férias, você vai com um dia atrás da outra, dali a pouco você entra de férias, fica 30 dias sem pegar num bisturi, sem pegar nas pinças cirúrgicas. Você regride. É uma coisa natural. Ao passo que se você puder fracionar suas férias, você vai conseguir, de uma forma bem equilibrada, colocar o seu descanso para ser exercitado sem perder o tempo do seu aprendizado.
9: Também médica, a senadora Zenaide Maia, do PSD do Rio Grande do Norte, defendeu a iniciativa.
11: A residência médica é uma força de trabalho em qualquer hospital e escola desse país. Então, querer fracionar suas férias é justo.
9: O fracionamento de férias começará a valer 180 dias depois da publicação da lei, ou seja, em meados de novembro. Até lá, o médico continua com direito a 30 dias consecutivos de férias, sem possibilidade de divisão. De acordo com a pesquisa Demografia Médica no Brasil, o país contava com 47,7 mil médicos residentes em 2024.
1: Estamos na campanha Maio Amarelo, que busca conscientizar a população da importância do trânsito seguro. Um dos projetos no Senado sobre esse assunto torna crime inafiançável o homicídio no trânsito quando o motorista está sob efeito de álcool. Repórter Márcio Maturana.
12: Começou a campanha Maio Amarelo para um trânsito mais seguro. O Senado analisa vários projetos sobre o assunto. Um deles, na Comissão de Constituição e Justiça, torna o bafômetro obrigatório para motorista envolvido em acidente. O texto é do senador Fabiano Contarato, do PT do Espírito Santo.
13: Se hoje um motorista, mesmo bêbado, mata alguém e fica no local, o delegado está impedido de lavrar o auto prisão em flagrante, porque não se imporá prisão em flagrante, nem se exigirá fianças ao condutor que prestar pronto integral socorro à vítima ou que não fugir do local. Então, todos ficam, se recusam a submeter ao teste.
12: Outro projeto aprovado recentemente e já transformado em lei, criou o Dia Nacional da Mobilização em Memória das Vítimas de Trânsito, a ser celebrado no terceiro domingo de novembro.
1: E a senadora Damares Alves, do Republicanos do Distrito Federal, destacou a importância da campanha Maio Laranja de enfrentamento à violência sexual contra crianças e adolescentes. A parlamentar defendeu a intensificação das ações de prevenção, denúncia e responsabilização diante da recorrência dos casos no país. Também afirmou que a subnotificação compromete a formulação de políticas públicas eficazes. Damares Alves também alertou que meninos estão entre as vítimas de abuso sexual e precisam de maior visibilidade nas ações de proteção.
14: E às vezes o menino não fala porque ele acha que foi uma brincadeira. E às vezes o menino não fala porque a vergonha para o menino é muito maior do que para a menina. Mas a gente precisa observar os comportamentos.
1: Com a edição de Paula Groba e trabalhos técnicos de João Lira, o Jornal do Senado fica por aqui. Acompanhe agora as notícias do Tribunal de Contas da União e da Câmara dos Deputados. Boa noite e um bom fim de semana.
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18: Câmara aprova aumento da proteção legal para vítimas de crimes sexuais.
19: Presidente garante a votação da proposta que altera a jornada de trabalho.
18: Deputados defendem ações para a promoção do desenvolvimento regional.

0: Boa noite. Gilson Daniel, do Podemos do Espírito Santo, rebate declarações de gestores que criticam o repasse de recursos a municípios. De acordo com o parlamentar, é nas cidades que os investimentos públicos se traduzem diretamente em serviços essenciais, como água e energia.
1: Segundo Gilson Daniel, administrações municipalistas promovem impactos concretos na infraestrutura e na qualidade de vida da população. Ele alerta os capixabas para a importância de políticas que garantem um apoio financeiro contínuo aos municípios.
0: Daniel Almeida, do PCdoB, registra a realização de programa do governo da Bahia que busca ouvir moradores, lideranças e representantes da sociedade civil para reunir propostas voltadas ao planejamento público do estado. Ele ressalta que a abertura da ação ocorreu no início do mês em Irecê.
1: Daniel Almeida sublinha que o modelo funciona como espaço de prestação de contas sobre compromissos assumidos anteriormente pelo Executivo Estadual. Ele assinala que a mobilização deve percorrer outros territórios baianos, ampliando a participação na definição de prioridades para a Bahia.
2: Agricultura.
0: Preocupado com a crise financeira dos produtores rurais, Afonso Rando, PP do Rio Grande do Sul, cobra a votação do projeto que prevê o alongamento das dívidas agrícolas. Ele explica que a medida pode ser viabilizada com recursos do Fundo Social e dos royalties do petróleo.
1: Segundo Afonso Ram, os produtores precisam de condições mais favoráveis que as atuais, como prazo de até 10 anos para pagamento e carência de 3 anos. O deputado avalia que o setor precisa de 180 bilhões de reais para garantir a produção de alimentos e a sustentabilidade no campo.
2: Meio ambiente.
0: Marina Silva, da Rede de São Paulo, destaca encontro internacional sobre a redução da dependência dos combustíveis fósseis realizado na Colômbia no final de abril. A deputada afirma que os países precisam construir planos nacionais de transição para reorganizar as fontes de energia.
1: Marina Silva ressalta que o Brasil participa desse debate com ações de desenvolvimento sustentável. Ela avalia que a instabilidade geopolítica ligada ao petróleo reforça a urgência de alternativas tecnológicas capazes de proteger economias nacionais e ampliar a segurança climática.
2: Economia.
0: No entendimento de Sidney Leite, do PSD do Amazonas, a manutenção das altas taxas de juros pelo Banco Central prejudica o trabalhador. Ele argumenta que o custo do serviço da dívida e os juros do cartão de crédito rotativo pressionam a economia e favorecem apenas o setor financeiro.
1: Sidney Leite alega que programas econômicos como o Desenrola e o fim progressivo do cartão de crédito consignado são insuficientes sem uma redução na taxa básica de juros. Para ele, o Brasil apresenta índices econômicos que não justificam taxas superiores às de países em guerra.
0: Welter, do PT do Paraná, enaltece o programa Desenrola, que, segundo ele, vai ajudar milhões de brasileiros endividados. O deputado explica que a iniciativa do governo busca reduzir juros e facilitar a renegociação de dívidas, aliviando o orçamento das famílias.
1: O deputado afirma que o aumento do acesso ao crédito levou muitas pessoas ao endividamento e o programa surge como alternativa para reorganizar a vida financeira. Para ele, a medida deve ampliar o poder de compra e melhorar as condições de vida da população.
0: Patrus Ananias, do PT de Minas Gerais, defende que o Brasil reduza a dependência da exportação de matérias-primas. Segundo o deputado, o avanço da industrialização nacional, especialmente no setor de minérios, é fundamental para ampliar a autonomia econômica do país.
1: Patrus Ananias propõe a criação de uma empresa pública nos moldes da Petrobras para gerir a exploração de terras raras e outros recursos minerais. Na avaliação dele, o Estado deve assumir o papel principal na geração de tecnologia e riqueza no país.
2: Trabalho.
0: Presidente da Câmara garante a votação da proposta que altera a jornada de trabalho 6x1. Acompanhe na reportagem de Luiz Gustavo Xavier.
3: O presidente da Câmara dos Deputados, Hugo Mota, afirmou nesta quinta-feira que a proposta de mudança na escala de trabalho 6x1 será votada pela Casa e diz que não votar essa matéria não está em questão. Hugo Mota participou de entrevista coletiva na Paraíba após o evento Câmara pelo Brasil, na Assembleia Legislativa do Estado. Segundo ele, o tema já entrou na agenda prioritária do Congresso e deve avançar nas próximas semanas, com expectativa de análise ainda no mês de maio.
4: Queremos que todos compreendam que há uma decisão política de se caminhar nesse sentido. É muito melhor sentar à mesa e negociar o texto, que é quando a gente tem, na verdade, o horizonte já de data para que essa matéria seja votada.
3: Hugo Mota também declarou que há um ambiente favorável à aprovação da proposta e comparou o debate atual a outras mudanças trabalhistas ocorridas ao longo da história brasileira, como o fim da escravidão, a criação da carteira de trabalho e do 13º salário. Da Rádio Câmara de Brasília, Luiz Gustavo Xavier.
1: Lídice da Mata, do PSB da Bahia, é favorável à proposta que reduz a jornada de trabalho, destacando a importância do debate em curso na Câmara. Segundo a parlamentar, a medida pode melhorar a qualidade de vida dos trabalhadores e deve avançar ainda neste mês.
0: Lídice da Mata também rebate críticas sobre possíveis impactos na produtividade, afirmando que o desempenho econômico depende de fatores como tecnologia e políticas públicas. Para ela, a redução da jornada contribui para a dignidade e a saúde dos trabalhadores.
1: Luiz Carlos Mota, do PL de São Paulo, participou da 5ª edição do 1º de Maio dos Comerciários, realizada em Avaré. O deputado informa que o evento reuniu mais de 4 mil trabalhadores que aprovaram 12 propostas em defesa da categoria.
0: Luiz Carlos Mota parabeniza a Federação dos Comerciários do Estado de São Paulo pela organização e reafirma apoio às pautas de valorização profissional e direitos trabalhistas.
2: Transportes.
1: Câmara aprova a renovação de carteira de motorista com mais facilidade para condutores sem multas. O repórter Antônio Vital tem detalhes sobre a medida.
5: A Câmara dos Deputados aprovou medida provisória que torna mais simples a renovação da Carteira Nacional de Habilitação, a CNH, se o motorista estiver inscrito no Cadastro Positivo de Condutores. O cadastro, criado em 2020, contempla os motoristas que não cometeram infrações de trânsito nos últimos 12 meses. A proposta original, editada pelo governo, dispensava os condutores sem multa de fazer os exames do DETRAN para renovar a CNH ou autorização para conduzir ciclomotor. O relator da medida provisória na comissão mista, composta por deputados e senadores, senador Renan Filho, do MDB do Alagoas, alterou o texto e manteve a exigência de exames de aptidão física e mental para a renovação da carteira, mesmo para aqueles sem multas. A mudança foi pedida pelo senador Dr. Irã, do PP de Roraima. Ele argumentou que, caso a pessoa não tivesse multas de trânsito, poderia ficar 30 anos sem fazer qualquer exame, o que seria um risco. A medida provisória determina ainda que os custos dos exames de aptidão física e mental e da avaliação psicológica têm que obedecer um teto máximo nacional a ser fixado pela Secretaria Nacional de Trânsito. O governo, ao editar a medida provisória, argumentou que 20 milhões de motoristas dirigem sem habilitação devido aos custos elevados da carteira. A medida provisória que torna mais simples a renovação da Carteira Nacional de Habilitação, a CNH, se o motorista não tiver multas em um período de 12 meses, seguiu para análise do Senado. Da Rádio Câmara de Brasília, Antônio Vital.
0: Pompeu de Matos, do PDT, celebra a decisão do governo de anular mais de 3 milhões de multas aplicadas pelo sistema de pedágio Free Flow. O deputado ressalta que apenas no Rio Grande do Sul foram registradas mais de 1 milhão e 200 mil autuações indevidas.
1: Pompeu de Matos sugere a aprovação de um projeto que permite a vinculação de débitos de pedágio ao IPVA, sem aplicação de penalidades. Ele afirma que a tecnologia, que deveria facilitar a vida do motorista, acabou gerando transtornos para cidadãos e caminhoneiros.
2: Política.
0: Tadeu Venere, do PT do Paraná, critica lideranças de direita e de extrema-direita que acusam a esquerda de incoerência, mas que migram de partidos para viabilizar candidaturas, mesmo quando essa mudança signifique estar ao lado de pessoas a quem combatiam antes.
1: Ao citar a derrubada do veto ao projeto da dosimetria, Tadeu Venere questiona a inconsistência entre discursos rigorosos contra crimes e votos que podem resultar na soltura de milhares de presos. Para ele, por não ter propostas reais para a vida dos brasileiros, a oposição se limita a atacar a esquerda.
2: Justiça.
0: Otoni de Paula, do PSD, reafirma sua tese de que gestões fluminenses autodeclaradas de direita foram responsáveis por episódios de corrupção no Rio de Janeiro. Ele cita irregularidades na Fundação CEPERJ, contratações de funcionários fantasmas e desvio de recursos da privatização da SEDAI.
1: Otoni de Paula critica o uso da pauta ideológica como forma de encobrir problemas administrativos. Ele afirma que operações policiais recentes em secretarias estaduais levantam questionamentos sobre a condução do poder público no Estado.
0: Talíria Petrone, do PSOL do Rio de Janeiro, aponta uma relação entre a família Bolsonaro e o crime organizado. A deputada menciona a nomeação de familiares de milicianos como exemplos de uma trajetória questionável.
1: Talíria Petrone cita ainda aliados políticos ligados à família Bolsonaro, envolvidos em investigações como casos de funcionários fantasmas no CEPERJ. Para ela, o Brasil deve manter o foco no combate à corrupção.
2: Segurança Pública.
0: Anne Ortiz, do PP do Rio Grande do Sul, defende a urgência de a Câmara votar a redução da maioridade penal para crimes hediondos e de extrema violência. Ela cita a pesquisa feita pela Real Time Big Data, segundo a qual entre 80% e 90% dos brasileiros são favoráveis à proposta.
1: A congressista opina haver falhas no sistema socioeducativo, onde passa o infrator sem ser corrigido e sem que seja feita justiça às vítimas. Anne Ortiz cita países nos quais as punições a jovens criminosos são compatíveis com a gravidade dos atos e pede revisão da legislação nacional.
0: Vinícius Carvalho, do PL, defende a redução da maioridade penal em casos de crimes graves cometidos por adolescentes. O deputado cita um caso recente de violência sexual contra crianças em São Paulo para cobrar do Congresso Nacional uma resposta mais rigorosa na responsabilização dos envolvidos.
1: Vinícius Carvalho também defende a aprovação de proposta que impede a não persecução penal em crimes de pornografia infantil e pedofilia. Ele argumenta que esse tipo de acordo pode resultar em punições brandas para pessoas que divulgam imagens criminosas contra crianças e adolescentes.
0: Capitão Alden, do PL da Bahia, defende um projeto que aumenta as penas para crimes cometidos contra profissionais de segurança privada. A proposta aprovada pela Câmara, na visão do deputado, busca garantir mais proteção a vigilantes que atuam em situações de risco no cotidiano.
1: Capitão Alden anuncia que o texto também amplia a proteção aos familiares e estabelece tratamento mais rigoroso aos criminosos. De acordo com o parlamentar, a medida tem o potencial de inibir a violência e reforçar a valorização desses profissionais.
0: Helder Salomão, do PT do Espírito Santo, alerta sobre a possibilidade de anistia a quase 200 mil detentos, incluindo agressores de mulheres e pedófilos após a derrubada do veto ao projeto da dosimetria. Para ele, a possibilidade é estarrecedora frente ao recorde de feminicídios no país.
1: Helder Salomão cita dados do Ministério da Justiça, segundo os quais, no primeiro trimestre do ano, a cada 5 horas e 25 minutos, uma mulher foi morta no país. Para ele, o machismo e o discurso de ódio são as principais causas dessa violência. E o Congresso não pode abrir brechas para a impunidade.
2: Votação.
0: O plenário da Câmara aprovou o aumento da proteção às vítimas de crimes sexuais. O repórter Marcelo Larcher traz as informações.
6: A Câmara dos Deputados aprovou o projeto que aumenta penas para crimes como estupro, assédio sexual e divulgação não autorizada de conteúdo íntimo. No caso do estupro, a pena passa de 8 para 12 anos de prisão, podendo chegar a 32 anos se resultar na morte da vítima. A proposta cria uma lei da dignidade sexual e altera regras do Código Penal, do Estatuto da Criança e do Adolescente e do Código Civil para ampliar a proteção às vítimas de crimes sexuais e endurecer as punições. A pena máxima para assédio sexual aumenta de 2 para 4 anos de prisão. O mesmo vale para o crime de registro não autorizado da intimidade sexual, que tem pena máxima de 1 ano e passa para 3. O texto prevê ainda aumento de até 2/3 das penas se os crimes forem cometidos contra pessoas idosas ou com deficiência, ou se ocorrem em escolas, hospitais ou estabelecimentos policiais ou prisionais. O texto também aumenta punições para crimes relacionados à pornografia infantil e exploração sexual de crianças e adolescentes previstos no Estatuto Estatuto da Criança e do Adolescente. Dependendo da conduta, as penas poderão chegar a 10 anos de prisão. Além do aumento das penas, o projeto também amplia as situações em que a justiça poderá determinar a perda do poder familiar, incluindo casos de crimes graves e crimes sexuais praticados contra filhos e outros integrantes da família sob responsabilidade do agressor. O texto também prevê que condenados por crimes sexuais possam perder cargos públicos em alguns casos. O texto foi apresentado pela deputada delegada Catarina, do PSD de Sergipe, e sofreu alterações da relatora, deputada delegada Ione, do Avante de Minas Gerais, que justificou as medidas.
7: No presente projeto, a incidência mais gravosa do poder punitivo do Estado para esse tipo de delito odioso também repercute em sanções acessórias a serem impostas a criminosos sexuais, a exemplo da perda da tutela e curatela e da inabilitação para os cargos públicos. Ademais, procura-se garantir proteção às vítimas nas órbitas jurídicas e assistencial, além de investir esforços públicos na educação e conscientização coletiva para a mudança social, construção de espaço público de convívio saudável, respeitoso e seguro.
6: O projeto ainda garante às vítimas de crimes sexuais atendimento psicológico e jurídico prioritário, proteção de dados pessoais e acolhimento humanizado durante o atendimento. O projeto que cria a Lei da Dignidade Sexual e amplia punições para crimes sexuais seguiu para análise do Senado. Da Rádio Câmara de Brasília, com informações de Daniele Lessa, Marcelo Larcher.
2: Saúde.
1: Diego Garcia, do União do Paraná, defende a aceitação de exames solicitados por nutricionistas em laboratórios e hospitais. Relator da matéria na Comissão de Constituição e Justiça, ele afirma que a medida amplia o acesso dos pacientes e reduz a dependência de encaminhamento médico.
0: Segundo Diego Garcia, a iniciativa valoriza o papel do nutricionista e diminui a burocracia no atendimento. O deputado acrescenta que a proposta deve agilizar o acesso aos serviços, especialmente no SUS, além de fortalecer a prevenção e melhorar a qualidade do cuidado em saúde.
8: Então agora nós vamos desburocratizar esse sistema e facilitar, porque basta passar por esse profissional de nutrição, ele já vai ter acesso tanto à receita para os suplementos, como também à receita ou encaminhamento para a realização de exames. Então é mais facilidade, menos burocracia e melhorar a qualidade da saúde da população brasileira. Atuar na prevenção e valorizar os profissionais de nutrição.
1: Dr. Zacarias Calil, do MDB de Goiás, denuncia desperdício de quase 300 milhões de reais com o descarte de 10 milhões de doses de vacinas da Coronavac vencidas e que, por falha logística, não chegaram à população, segundo a auditoria do Tribunal de Contas da União, citada por ele.
0: Dr. Zacarias Calil lamenta o desperdício milionário enquanto a saúde pública passa por carências básicas, como a falta de exames e estrutura hospitalar. Ele defende que o parlamento cobre respostas sobre as compras e pela ineficácia da redistribuição.
2: Educação.
1: José Rocha, do União da Bahia, apresentou proposta de emenda à Constituição que integra o ensino médio à formação técnico-profissional. O deputado afirma que a medida pode ampliar a qualificação dos jovens, reduzir a evasão escolar e preparar estudantes para o mercado de trabalho.
0: José Rocha acredita que a educação técnica é necessária para aumentar a produtividade do trabalhador brasileiro. Ele ressalta que o modelo permite ao jovem ingressar mais cedo em uma profissão sem impedir o acesso posterior ao ensino superior.
1: Soraya Santos, do PL do Rio de Janeiro, fala sobre a importância da educação inclusiva aliada ao trabalho de escolas especializadas. Segundo ela, o sistema público deve garantir inclusão, mas precisa do apoio dessas instituições para atender alunos com necessidades específicas.
0: Soraya Santos também alerta para desafios enfrentados nas salas de aula, como a sobrecarga de professores e a falta de estrutura adequada. Ela destaca ainda a importância de assegurar às famílias o direito de escolher o modelo educacional mais adequado para seus filhos.
1: Termina agora o Jornal Câmara dos Deputados com trabalhos técnicos de Wellington Telles e a apresentação de Luciana Vieira e Tércia Guimarães. Boa noite para você.
0: A Voz do Brasil está de volta na segunda-feira. Uma boa noite e um bom fim de semana.
2: 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Boa noite.

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0: 10:20.
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0: 10:23.

0: 10h42.
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0: 11 horas.
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1: 11 e 2.

0: 11:23.
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0: 11:40.
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4: 11:43.

0: meia-noite. 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
2: 12:00.
1: Meia-noite e dois.

0: 18:21.
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0: 00:23.
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0: Meia-noite e 40.
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0: Meia-noite 41.

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2: Uma e seis.

0: Tchau, gente. Obrigada.
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0: 2022.
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0: 1:23.

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1: Thiago André Barbosa.
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0: 1:42.
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1: Obrigado!
2: Uma e 55.

0: duas e um.
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0: 2 e 3.

0: 2:21.
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1: 2:29.

0: 2:42.
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0: 2:43.

0: 3 e 3.
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0: Coisa linda.
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3: Aquela pessoa?
2: Tem. 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

0: 3:20.
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0: 3h43.
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0: Mais 3h44.

0: 4 e 1.
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1: 4:16.
2: Misturadinho, moleque.
3: 3.

0: 4 e 22.
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0: 4 e 23.

0: 4:40.
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0: 4:41.

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1: Gustavo Mioto mistura.

0: 5 e 1.
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A Autopeças 3G informa a hora certa. 5:21. 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
1: 5h40.
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1: 5h41.

Iniciamos mais um dia com a graça de Deus, com a proteção da Virgem Maria, nossa mãe, e sob a luz e o amparo do Espírito Santo. Coloquemos todas as nossas alegrias, preocupações, coloquemos no coração do nosso Deus mais esse dia que Ele nos dá para a nossa vida, para a nossa existência, para

que nós sejamos seus filhos e filhas muito amados. Com muita confiança, vamos rezar. Senhor, no silêncio deste dia que amanhece, venho pedir-te a paz, a sabedoria, a força. Quero olhar hoje o mundo com os olhos cheios de amor, ser paciente, compreensivo, manso e prudente. Ver além das aparências teus filhos como tu mesmo os vês, e assim não ver senão o bem em cada um. Fecha meus ouvidos a toda calúnia, guarda minha língua de toda maldade, que só de bênçãos se encha meu espírito. Que eu seja tão bondoso e alegre que todos quantos se achegarem a mim sintam a tua presença. Reveste-me de tua beleza, Senhor, e que no decurso deste dia eu te revele a todos. Ave Maria, cheia de graça, o Senhor é convosco. Bendita sois vós entre as mulheres, bendito é o fruto do vosso ventre, Jesus. Santa Maria, Mãe de Deus, rogai por nós, pecadores, agora e na hora da nossa morte. Amém. Cheios de amor e confiança, rezemos. Pai nosso que estais nos céus, santificado seja o vosso nome. Venha a nós o vosso reino, seja feita a vossa vontade, assim na terra como no céu. O pão nosso de cada dia nos dai hoje. Perdoai-nos as nossas ofensas, assim como nós perdoamos a quem nos tem ofendido. E não nos deixeis cair em tentação, mas livrai-nos do mal. Amém. Que o Senhor nos abençoe e nos proteja neste dia contra todo mal. Em nome do Pai e do Filho

0: estou sendo solteira forçada.
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1: 6:22.
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1: 6:24.

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1: 6h41.
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1: 6:58. 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
1: 7:28.
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1: 7:58.
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2: 8 e 9.
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1: 8:21.
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1: 8:25.

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1: 8h41.
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9: 8:47.

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2: Olá pra você, muito bom dia, tudo bem aí, tudo certo? Hoje dia 9 de maio, sabadão maravilhoso, bom dia pra você! Olha, tá começando amanhã na mais!
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2: Olha pra você, muito bom dia, véspera do Dia das Mães, e você, tá tudo bem por aí, tudo certo? Que bom que estou aqui de novo pra te fazer companhia nessa manhã de melhor qualidade, por quê? Tem prêmios de verdade pra você. Tem, olha, tem pra você hoje. Tem liquidificador, espremedor de frutas, secador de cabelo também. Maravilhoso. Tem pra você um voucher de R$200. Duzentão, hein, lá do Boticário. 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Maravilhoso pra você. Essa promoção e mais um colar ainda. O colar, olha, um colar semijoias para você ficar bonitona aí, viu? No Dia das Mães. Então participe com a gente. Além disso, tem... Olha, além disso, tem frango assado para você no domingão aí, da Empório Assados e Restaurante. Tem para você também hoje pizza da Casa Nova. Uma pizza, mais uma Coca 2 litros da Casa Nova para você. O que mais aqui? Hã? Ah, verdade. Tem, olha, um voucher da Lavô. Um voucher maravilhoso para você lavar e secar suas roupas. Não perca tempo não, hein? Participe com a gente aí no 3427-2325, porque amanhã de sabadão tá começando. É o Sabadão da Mãe.
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0: amigo Ranieri. Mas de novo.
1: O André gostou agora muito do apelido do Zeba.
0: Do Zeba. Por que que é Zeba?
1: Não sei.
0: Pergunta pra ele lá, Vini. Pergunta, Vini. Pergunta lá. Por que que é Zeba? Olha, tá chegando sucesso pra você com o Henrique e Juliano. Essa música é linda demais, discurso. Pra quem tá fazendo aniversário hoje, presta atenção nessa música. Alô, Ranieri, um abraço pra você. Agradeço.

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0: 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Vamos lá, vamos relembrar o passado aqui com o molejão, bora! Pra quem tá limpando a casa hoje. Quem tá limpando a casa hoje, hein? Quem?

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0: Hits FM, muito mais você, Gustavo Lima. Linda essa música, hein? Olha, vai mandando mensagem agora, 10h35, nessa manhã maravilhosa hoje, sabadão gostoso. Ai, André Luiz, o que tem de bom aí hoje? Tem, olha, tem pra você secador de cabelo, espremedor de fruta, tem liquidificador, tem pra você também voucher da Lavô pra você lavar e secar suas roupas. 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
0: 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Olha, comi aquele bolinho de fubá, maravilhoso
1: que
0: também.
1: Que delícia!
0: Mas,
1: você não convida, né, André?
0: Beijão pra Gabi também, tá sempre lá com a gente. Hã?
1: Você vai lá e não me convida pra comer um bolo,
0: claro que
1: né?
0: Não, só eu fui convidado.
1: Só você.
0: Graças
1: vai.
0: A Deus. É verdade? Grande, seu Paulo, um abraço pra
1: alô,
0: você,
1: seu
0: Paulo.
1: Paulo, parabéns pelo sucesso.
0: O seu Paulo
1: é mais, rapaz, eu quero
0: é
1: 3G na Baixada
0: pai.
1: Inteira.
0: Meu pai, ele sabia. Eu respeito o seu Paulo, viu? O Paulo é um,
1: rapaz,
0: é um pai pra mim, viu? Pai pra muita gente.
1: Autopeças 3G na Baixada inteira.
0: É isso, mas é isso. Aos pouquinhos,
1: e vai crescendo.
0: Tá indo, né? Já. Mais uma novidade em Mongaguá, pode ter certeza
1: opa!
0: Disso.
1: Aí sim, parabéns, seu Paulo.
0: 10h37 na mais. Deixa eu ver aqui quem tá comigo rapidinho.
1: Manda beijo.
0: O Fábio também tá com a gente. Bom dia, André Luiz. Bom sabadão, abençoado. Sou o Fábio aqui de São Paulo. Estou aí no centro, aqui no centro de Itanhaém. Ah, eu adoro. Escolhi pra mim, viu? Quero participar do sorteio. Ele escolheu a cidade Itanhaém.
1: Escolheu a Itanhaém, a pedra que canta.
0: É o Fábio. Tamo junto, Fábio. Sou Rádio Mais, valeu. Tamo junto, obrigado. Bom dia pra você, bom sabadão. Obrigado por ter escolhido também a Rádio Mais, viu? E quando você escolhe a Rádio Mais, eu fico tão feliz, viu?
1: Você fica contente quando o pessoal seleciona ali 87.5?
0: Nossa senhora, eu fico tão agradecido porque tantas emissoras tem aí, né? E você escolher a Rádio Mais porque nós somos muito mais.
1: Sem dúvida.
2: Bom dia, André Luiz. Bom dia, Vini. Bom dia a todos os ouvintes da Rádio Mais. Sou Janaína do Jardim Coronel. Passando para desejar um ótimo sábado a todos. Beijo. E que Deus abençoe a cada um de vocês.
0: Obrigado.
2: Quero participar das promoções de hoje, principalmente desses presentes do Dia das Mães. A minha mãe é mais, sempre, sempre, sempre será mais.
0: Ô, minha amiga, um beijo.
2: E um feliz Dia das Mães a todas as mamães que estão ouvindo a Rádio Mais. Porque tá na Mais, é bom demais.
0: É bom demais, um beijo.
2: E é claro que eu desejo um feliz Dia das Mães, um abraço, um beijo, um cheiro na minha mãe, Berenice.
1: Tem que ter a mamãe.
0: Ô, Berenice, um beijo pra você. Olha, tem uma filha que cuida, que zela, não é verdade? Beijo, Anaína.
1: Beijo.
0: Que Deus abençoe você sempre. Alô.
3: Fala, meu prefeito André Luiz, o futuro prefeito do povão. E não é mole não, hein? Vamos que vamos, tô indo pra casa. Ô, tô indo pro serviço aqui, né? Ouvindo a Rádio Mais, porque é bom demais ouvir a Rádio Mais no sábado demais. É, vamos que vamos. Quero deixar aqui um abraço pra Paula, nossa amiga Paula, né? Paula Design, Paula Lopes Design. Você quer fazer cílios e sobrancelha? 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É, vamos que vamos. E outra coisa, hein? Tá procurando camisa de time? Chama o pai que a gente tem a solução pro seu problemão.
0: Ah, é? Eu quero do Corinthians.
3: É? Então vamos que vamos. E chama a gente aí, ó. E o nosso prefeito é André Luiz, o futuro prefeito do povão. Não.
0: Pelo amor de Deus.
1: Potência.
0: Ai, se eu tivesse um poder de uma caneta, filho.
1: Só a canetinha. Eu consigo a caneta pra você, André.
0: Eu tenho uma caneta aqui bonita da Itec Telecom, viu? Olha.
1: Da Itec é boa.
0: Essa caneta aqui não falha, não, viu?
1: Essa tem valor demais.
0: Quem mais aqui? Alô, Lia, do Parque Vergara também, bom dia pra você. O Júlio César. O Carlinhos também tá lá, né?
1: Cadê o Carlinhos?
0: O Júlio César. Também da onde que ele ia vir, o Júlio César?
1: Belas Artes.
0: Do Belas Artes, do BA. Alô, Júlio, um abraço pra você. Minha mãe é mais. André Luiz, olha, se for possível, toca uma música do Rick Renner. Valeu, abraço pra você.
1: Grande
0: também,
1: abraço,
0: obrigado.
1: Júlio.
0: Aline!
4: Bom dia, André Luiz, bom dia, Vini.
0: Bom dia.
4: Passando pra desejar um ótimo dia.
0: Ô, minha amiga Aline, beijo pra você. Ô, Aline, você mandou um bom dia pro Vini? O Vini é o coroinha da rádio.
4: É, já aproveitando e desejar um feliz dia das mães pra todas as mamães, seja de coração, de sangue, mamãe pet, as vovós que cuidam do, faz o papel de mãe. Tem pai também, né? Que faz papel de mãe. Desejar um ótimo dia, abençoado e maravilhoso. É, e coloquei aí nas promoções. Minha mãe é mais. Aline aqui do Lotinho. Um beijão.
0: Beijo, Aline!
1: Beijo, Aline! Olha, André, a entrevista já foi, meu filho.
0: O quê? Mas fala, ó.
1: A entrevista já foi.
0: Você quer mandar um abraço pro Vini, bom dia pro André Luiz? Você pode mandar pro Vini também. Mas fala de colocar assim: bom dia, Vini Coroinha! Aham.
1: Você vai ver só.
0: É. O Vini tem história, viu?
5: Bom dia, André Luiz. Bom dia, Vini. Um excelente e abençoado sábado para todos os ouvintes.
0: Oi, Vivi.
5: Para todas as mamães. Que a minha mãe é mais. Minha Sempre. Mãe é mais que mais. Me bota nesse sorteio aí, hein?
0: Bora.
5: Ô, oh, coisa boa.
0: É bom demais, né?
5: E o amigo querendo colocar o cegonha pra voar.
0: Pra quem o quê?
5: Então, bom dia a todos aí. Viviane, Cicatel.
0: Verdade. Rapaz,
1: a cegonha
0: que...
1: vai cantar.
0: Vai voar, Vini, vai cantar, voar.
1: Vai cantar, vai voar, vai fazer de tudo.
0: O galo canta e a cegonha viaja. Não, o cavalo não. Rapaz do céu.
1: Essa cegonha aí tá diferente.
0: Tá diferente, é.
1: Fica relincha, bichinha.
0: Relincha, vamos lá. Nós. Ô, minha amiga Zefa, beijo pra você. Quem mais tá comigo aqui? A Suelen também tá com a gente, do Belas Artes. Ô, Suelen!
6: E a Rádio Mais, me coloca no sorteio de Dia das Mães, hein?
0: Beleza, hein?
6: E a Rádio é Mais.
0: Que maravilha. Um beijo pra você, Suelen. Que Deus abençoe seu dia, viu? Obrigado.
1: Um beijo.
0: É, a Suelen é do Belas Artes. Gostei da foto, viu? Bacana demais. Quem mais aqui, deixa eu ver. Para quieto, Vini. Desliga o microfone do Vini.
1: Mas eu tô quieto, que falou pra você? Eu tô aqui quietinho. Você tá relinchando. Cocoricando.
0: Até vou abrir uma tubaína pra ela depois dessa aqui, ó. Alô, meu povo.
7: Bom dia, meu amigo André Luiz. Um ótimo final de semana aí pra você, pra todos os ouvintes, hein? Tamo junto, André.
0: Tamo junto.
7: Coloca aí pra concorrer o prêmio aí da Minha Mãe é Mais.
0: Sempre mais.
7: Dá esse prêmio aí da 3G da Boticário aí pra dar um perfuminho pra minha velhinha. Tamo junto, valeu.
0: Obrigado, amigo Ayrton.
7: Bom dia pra você também, Vini. Ótimo sábado.
0: Não,
7: aí,
0: Vini, amigo, bom dia. Vini Coroinha.
1: Vini Coroinha.
7: Fim de semana pra você, valeu.
0: Vini Coroinha. Bora, meu povo. Olha, bom dia, André Luiz. Tudo bem, Minha Mãe é Mais? Ótimo sábado pra todo mundo aí. Hoje é aniversário da minha mamãe, Senhora Maria. Maria do Socorro, 67 anos. Ô, Maria do Socorro, parabéns, minha lindona. É a Luciane. Luciane, lá do Moarama, um beijo pra você. Obrigado. Que Deus abençoe o seu dia. Mais uma aqui, deixa eu ver. Mais uma amiga nossa aqui, a Fátima.
8: Bom dia, André Luiz. Bom dia, Vini.
0: Bom dia.
8: Sábado. Já tá um tempo nublado, mas acordei bem cedo, já rocei meu quintal.
0: Menina.
8: Antes da chuva.
0: Não vai botar fogo no quintal, hein, menina?
1: Que isso?
8: E aí que cresce mais, mas tá bom. Bora lá.
0: Não pode.
8: Você falou que vai ter uma seca?
0: Vai.
8: Pois é, se tiver, tomara que seque os matinhos aqui do meu quintal pra me ter medo.
0: Não vai botar fogo no quintal, hein, menina?
1: Que isso?
8: E aí que cresce mais, mas tá bom. Bora lá.
0: Não pode.
8: Você falou que vai ter uma seca?
0: Vai.
8: Pois é, se tiver, tomara que seque os matinhos aqui do meu quintal pra me ter menos trabalho.
0: Ai, que bom.
8: Taca fogo? Pois é. Eu tenho que tacar fogo umas fichas que eu tenho de paciente que já não me pertence mais.
0: Nossa senhora.
8: Então a gente não pode jogar no lixo. Nem rasgando, a gente tem que tacar fogo. Acho que eu vou ter que comprar uma churrasqueira e tacar fogo dentro da churrasqueira, né? Aí ninguém vai perceber.
0: É, menina.
8: Mas bora lá. Beijo pra todos os ouvintes. E minha mãe sempre foi mais.
0: Ô, minha amiga Fátima, um beijo pra você. Feliz Dia das Mães também. Ô, Vini, isso. Você já fez uma queima de arquivo? Nunca fez a queima de
1: Nunca.
0: Arquivo? Rapaz, é bom às vezes fazer uma limpeza.
1: Aquele arquivo seu aí que é polêmico.
0: Hein? Uma limpeza de arquivo com uma gaveta. Você já limpou gaveta na sua vida?
1: Já.
0: Ah, nunca.
1: Só. O quê?
0: Você acumulou o quê lá?
1: Tem que limpar. A gaveta tá cheia.
0: Cheia do quê? De dinheiro?
1: Sim, ó.

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volta, tá na mais, tá bom demais. 10 horas e 53 minutos em todo o litoral. Vai participando com a gente aí no 3427-2325 na manhã da mais. Nesse sabadão, olha, véspera Dia das Mães. Minha mãe é mais.

0: Eita, na mais, tá bom demais, tá mandando uma mensagem. Não é essa trilha que eu uso não, meu filho, é outra trilha, isso. É essa aqui, obrigado, isso, não te mentire do sério hoje,
1: professor. Ah, é, mas eu vou revelar o nome da trilha, posso? É. Tava assim, trilha saúde.
0: É? É. 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Deixa eu ver quem tá comigo aqui rapidinho.
1: Manda alô, André.
0: Alô, bom dia, minha amigona. Ah, pessoal lá da Gutigu, da loja Gutigu. Alô, bom dia, quem fala?
2: Bom dia, André Luiz.
0: Oi.
2: Eu sou a Glória Gasparotto.
0: Ô, Glória.
2: E... quero desejar um bom dia abençoado para todos nós. E se ontem eu era mais, hoje eu sou 2 vezes mais, tá bom? Como disse, minha mãe era mais e eu sou muito mais. Quero participar de todas as programações, todas as promoções. E estou aqui para agradecer também. Tá bom? De coração, fiquei muito feliz e estou aqui novamente.
0: Ô, minha amigona.
2: Beijos, André Luiz.
0: Beijo.
2: Que Deus abençoe. Proporcione o nosso sábado maravilhoso. Amém.
0: Obrigado.
2: Com a Rádio Mais.
0: Sempre mais.
2: Sempre somos mais.
0: Obrigado, Glória. Ela que ganhou ontem a pizza, né?
1: Pizza da Luar.
0: Pizza da Luar. Maravilhosa. Alô, bom dia, Edson, também do Moarama. Bom dia pra você também.
1: Alô, Edson.
0: Bora tomar uma tuba aí, né, Edson?
3: Bom dia, André Luiz. Aqui é o Edson Moarama passando pra desejar um ótimo sábado, um ótimo fim de semana pra você, pra todos aí da Mais FM. Que Deus abençoe nossos dias e nossas famílias. Minha mãe é Mais FM. Quero participar das promoções. E se der, toca uma música aí do Zé Ramalho. Um abraço, meu amigo. Fica com Deus.
0: Um abraço, meu parceirão Edson. Também
4: bom
0: quem
4: dia,
0: mais?
4: André Luiz. Para todos nós. E a minha mãe é Mais FM. E eu gostaria de escutar a música da Nayara Azevedo. E a sua mãe está bem, né? Se falou ontem, graças a Deus, está se recuperando bem. Que Deus abençoe sempre a você e toda a sua família. E eu gostaria de participar das promoções.
0: Bom, minha amigona, fala, Vini, com ela. Você tá dormindo aí, Vini?
1: Eu tô igual você.
0: Eu tô esperando,
1: eu tô no
0: você
1: zap.
0: Falar.
1: Um beijo, Domingas, beijo, minha amiga.
0: Aí eu falo uma coisa pra você. Você que fica no celular o dia inteiro, não é verdade? Não presta atenção nas coisas. Eu tô esperando.
1: Aqui tem volta, hein? Ó, tem volta.
0: E eu tô esperando, só você falar. Você olhando pro celular aí.
1: Olha que tem volta.
0: Ah,
1: há poucos...
0: É a namorada?
1: Não, há poucos minutos...
0: Oi,
1: André Luiz. Eu estava te coordenando para você ajustar, você não gostou.
0: Bom dia, meu amigão André Luiz, o Vini, tudo bem? O Vini Coroinha, tudo bem com vocês? Deus abençoe sempre, final de semana abençoado. Minha mãe é mais, minha mãe também era muito mais, viu? E sempre será, viu, Wagner? Um abraço para você.
1: Grande Wagner.
0: Toca Rick Renner aí, me coloca no sorteio de hoje. O Vini tá contente hoje.
1: É o André Diácono.
0: Quem?
1: Ajuda o padre.
0: Quem?
1: André Diácono.
0: diácono.
1: Você é um diácono.
0: Não sabe nem falar, não sabe nem falar, não sabe nem o que tá falando. Não sabe nem o que tá falando, Vini. Pelo amor de Deus.
5: Potência.
0: Respeita, Vini, respeita as pessoas. Bom dia, André Luiz, tudo bem?
1: Ah, meu Deus.
0: Olha,
1: do
0: pessoal,
1: céu.
0: Ensina o Vini a falar isso aí, pelo amor de Deus. André Luiz, toca o pagodinho aí, seu Jorge. É, pra São Jorge, é isso?
1: Opa!
0: A Zeca Pagodinho, pra São Jorge. Especialmente pro meu maridão Daniel, a Lucimara também, a Dona Fran, do Alto Cibratel, o Vitor Hugo. Meu afiliado aí, é, pra quem mais aí? Pra quem estiver escutando a Rádio Mais, me coloca nas promoções. Alice do Belas Artes, beijo pra você, Alicia. Que Deus abençoe o seu dia.
1: A beijo Luísa, pra Alicia.
0: A Luísa também do Cibratel.
1: Oi, bom dia, André Luiz. Bom dia, Vini. Tudo bem com vocês? Deus abençoe seu dia, seu trabalho. Que vocês tenham um final de semana abençoado. André, toca Raça Negra. Qualquer uma. Ofereço a vocês da rádio, meu esposo, meus filhos e todos os ouvintes. Bora que bora, porque não é mais. É mais um beijo, Lu. Ah, Luísa. Parece que eu falo Luzia, é a Luísa.
0: É a Luísa, Vini, é a Luísa. Quem mais? A Sandrinha também tá comigo.
6: Bom dia, André Luiz, bom dia, Rádio Mais. Um ótimo sábado a todos.
0: Obrigado.
6: Que seja um dia abençoado e iluminado para todo mundo. Me coloca aí nas promoções, André.
0: Bora.
6: Um abraço e bom dia.
0: Bom dia, minha lindona. Beijo pra você, Sandra.
1: Beijo
0: do Savoy.
1: Sandra.
7: Bom dia, bom dia, bom dia, André Luiz. Oi. Ótimo sábado pra você. Que Deus abençoe você. Amanhã é uma data muito especial. Pra mim, pra você, pro Vini e pra todos, que é o Dia das Mães.
0: É.
7: Por mais que minha mãe não esteja aqui perto de mim mais, mas ela, aonde que ela tá, tá com Deus e Deus continue nos abençoando. Vai ser um feliz Dia das Mães para todas e um ótimo sábado abençoado. Vini, tamo junto. Minha mãe, a sua e a de todos. É muito mais.
0: Sempre mais,
1: com
0: amigo.
1: Com certeza, meu
0: Raimundão.
1: Raimundo.
0: É o Raimundão.
7: Vini, toca uma música aí do Roupa Nova para nós. Eu sou fã.

0: desses caras.
1: Roupa nova, roupa nova. É.
0: Ô André, porque você, o Vini, não perguntou pro padre se eles têm vontade de fazer amor?
2: Que isso?
3: Que isso?
2: Rapaz do céu!
3: Ô, potência!
2: Acaba comigo, não! Quase que o Vini pergunta, mas quase! Pelo amor de Deus, irmão, não! Ah, meu
4: Ai,
2: Deus do céu!
4: Meu Deus do céu!
2: Ai, meu Deus do céu! Fala, meu filho, manda mensagem.
4: Todo mundo lá no tempo.
5: Bom dia, André Luiz. Bom dia, Vini. Tudo bem com vocês? Ai, André Luiz, ontem eu não consegui ouvir toda a entrevista com os padres aí.
2: Não tem problema, não. Vou fazer um repeteco com o Vini aqui. O Vini vai traduzir. Ele virou coroinha agora.
5: Acabou a luz aqui da Emília de Souza.
2: Não acredito.
5: Nossa, André Luiz, fiquei chateada.
2: Poxa vida.
5: Que eu queria ouvir toda a entrevista aí de vocês. Você com os padres, mas tá bom, né? É assim mesmo. A Elec pisou na bola aí com a gente. Mas tá bom, André Luiz. Tudo de bom pra você, Vini. Bom final de semana. Tá bom. Feliz Dia das Mães pra sua mamãe, tá bom? E coloca meu nome aí no sorteio, tá bom, meu lindo? Que minha rádio é mais e você é muito mais.
2: Obrigado,
5: tchau, tchau.
2: Cleusa, Deus abençoe.
5: Bora tomar o café da manhã aqui. Hoje tá maravilhoso o café da manhã. Maravilhoso hoje.
2: Que delícia. Eu mando ver mesmo o café da manhã, eu gosto bastante.
4: Pãozinho
2: maravilhoso. Não é fácil não, viu?
6: Bom dia, André Luiz, ouvinte da Mais FM. Sou o Vanderlei Vieira, do Belas Artes. Quer dizer, um excelente sábado para todos os ouvintes da Mais, para minha esposa Lucimara, para o pessoal das obras. E é isso aí, meu amigo. Excelente trabalho. Minha mãe é mais, hein? Põe eu na promoção aí, André. Fica com Deus. Excelente trabalho para você, Vini, aí. Tá bom?
2: Ô, meu amigão, um abraço.
6: Tá, mais, tá bom demais.
2: Obrigado. Deus abençoe, viu?
4: Aquele abraço. É, nosso amigão Vanderlei, sempre da sintonia. E tem mais, André Luiz.
2: Manda, quem manda o texto
4: bom
2: aí?
4: Bom dia, André Luiz. Bom dia, Vini. Que Deus abençoe vocês sempre. Sucesso sempre também. Tô ligadinha todos os dias na Mais FM. Coloca nas promoções. Minha mãe sempre será mais, mesmo não estando aqui. Mas tá lá com o papai do céu, né, Isabel? Um beijo, Isabel.
2: Isabel
4: Cristina, do Santa Júlia. Toca uma música, André.
2: Manda um beijo pra ela lá, tá?
4: Um beijo. Também o nosso amigo Marquinhos, famoso Pena Azul, né?
2: Ô,
4: bom dia,
2: Marquinho.
4: André Luiz. Meu futuro prefeito.
2: Ah, meu Deus do céu.
4: Enche a boca pra falar, André. Meu futuro prefeito. Bom dia, Rádio Mais. Toda a equipe. Potência. Minha mãe é mais. Mamãe é mais. Ah, fiquei sabendo, meu amigão.
2: Verdade.
4: Ficou sabendo, né? O que aconteceu com a dona Nair.
2: Mas tá bom.
4: Depois você fala com ela aí, tá bom? Bom dia, apenas o Marquinhos, seu vizinho.
2: Oh!
4: Ah, minha mãe é mais. Manda um abração aí pra o Vini, o vice-prefeito. Que isso?
2: É, o Vini não é mais vice, não. Ele é coroinha agora.
4: Isso.
2: Um abraço, Marquinho.
4: Manda um beijo pra Tati. Oi, Tati, ali do Corumbá. Bom dia, minha mãe é mais. Sábado é abençoado, gratidão.
2: É a Marlene. Beijo,
4: a
2: Marlene.
4: Tati do Corumbá também.

0: Natural. Voltamos já.
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0: 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Alô, Anderson, bom dia!
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1: agora 11 horas e 18 minutos em todo o litoral. Bom dia pra você, obrigado aí, onde quer que você esteja na sintonia da Rádio Mais. 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

0: aí o sucesso pra você com o Gustavo Mioto. Pedido de socorro, tá na mais, tá bom demais. Na melhor manhã, hein?
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0: Olha, vai mandando mensagem no 3427-2305. 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
0: 8 prêmios. Acabou de chegar no meu celular, alerta de frio. Tá frio lá fora?
2: Ah, é? Sério? Alerta de frio?
0: Vamos atender o povo aqui, depois eu falo sobre...
2: Atende aí.
0: Alô!
3: Luiz, bom dia. Tudo bem? Tudo perfeito? André me coloca nas promoções, tá bom? Porque pra mim ganhar alguma coisa no Dia das Mães, sabe? Minha mãe é mais, sabe?
0: Ô, minha amiga Fátima do Corumbá, um beijo pra você.
2: Beijo pra Fátima.
0: Tá sempre com a gente também. Alô, Nelsinho!
4: Bom dia, meu amigo André Luiz e Vini, bom dia! Dupla dinâmica, maravilhosos, competentes, inteligentes e alegres.
0: Obrigado, só esqueci de falar que o Vini é coroinho.
4: Passando para já aquele dia abençoado a vocês dois, muita saúde, muita paz, né, energia, né, positiva que vocês nos passam todos os dias, tá? E também passando para desejar a todas as mães do mundo um grande abraço no coração, né, se sintam beijadas, tá? Um feliz Dia das Mães, porque Dia das Mães não é só no Dia da Mãe, é o ano inteiro e a vida inteira. Verdade. Não tenho a minha, mas amanhã será um dia triste, mas também alegre. Eu sei que ela está nos braços do pai, né? E com certeza ela está lá olhando por mim, tá?
0: Sim,
4: e passando a desejar a todos os amigos do bar é proibido entrar bêbado e só sair. Um grande abraço. Abre uma tubaína pra cada um de lá, tá bom? E a todos os meus amigos. E me coloquem em todas as promoções, porque minha mãe é muito mais.
0: Ô, Nelson
4: da Praia do Sonho.
0: Ô, se eu abrir uma tubaína lá, o povo me bate lá. É verdade, lá o negócio é outro, né? Não é tubaína, lá é uma...
2: Não, mas tem tubaína
0: tem
2: também.
0: Tem também, é uma cervejinha, um rabo de galo. Que é uma canelinha. Né? É lá outro esquema. Uma catuama, né?
5: Bom dia, André. Bom dia a todo mundo aí da Rádio Mais.
0: Ô, Sandrão.
5: Um feliz, maravilhoso Dia das Mães pra todo mundo aí.
0: Tamo
5: entendeu?
0: Junto,
5: a minha mãe já... Deus já recolheu, né? Mas eu desejo pra todas as mães que estão ouvindo um maravilhoso dia. Entendeu? A todo respeito para as mães, né? Que muitos filhos não têm, então tem que ter o seu respeito, porque depois que Deus recolher, já era, né? Aqui é o Sandro do Moarama.
0: Falou a verdade, viu, Sandrão? Um abraço para você, demais. Obrigado!
6: Bom dia, André Luiz, bom dia, Vina, aqui é Evelina Jardim Oase.
0: Oi, Evelina.
6: E minha mãe é mais FM. Gostaria de participar das promoções e ofereço uma música de Manu Batidão para oferecer para vocês todos aí da rádio, para quem tá me ouvindo. E minha mãe é mais FM. Bom dia para você, Vini. Bom dia para André Luiz. E bom dia para todos aí da rádio. Minha mãe é mais FM.
0: Ô, minha amiga Evelina, um beijo
2: para Evelina.
0: O que você me imita?
2: Eu só tô falando beijo,
0: beijo. Meus cacuetes, aí você pega.
2: Você falou em catuaba, você já tomou catuaba, André?
0: Não.
2: Nunca?
0: Não. Alô, bom dia, André Luiz, tudo bem? Bom dia, Rádio Mais FM, trabalho e vitórias pra vocês aí. Manda um alôzão pra todas as mamães, pra minha esposa Marli, minha filhona Valéria, que é umas mães, são mães especiais. Um abraço, Manuel Duarte, um abraço, Neo, tamo junto. A Nair também tá ouvindo a gente, a charada da minha mãe, né?
2: Nair, é a dona Nair?
0: Dona Nair, um abraço pra você, dona Nair, tem que mandar aqui no 3427-2325, tá?
2: Isso!
0: No Zap da Mais, tá bom? Seu recadão aí, beijo pra você, obrigado! Quem mais? Ana Paula também tá com a gente. Bom dia para você. Um ótimo sabadão, Aninha. Quem mais?
7: Bom
0: aqui?
7: Dia, André Luiz. Tudo bem com você, meu amor? Tudo Deus bem. Abençoe seu dia.
0: Obrigado.
7: Já tô na lida. E minha rádio é mais, a minha mãe é mais e você é mais ainda.
0: Ah, obrigado.
7: Beijo, fica com Deus.
0: Beijo, Celinha.
7: Deus abençoe seu dia.
0: Sinta-se abraçada, viu?
2: Beijo pra Celinha.
8: Bom
2: aquele
8: dia,
2: cheiro.
8: Meu amigo André Luiz. Bom dia, Vini.
2: Bom dia.
8: Passando para desejar a vocês, toda a família mais, todos os ouvintes, uma ótima e abençoada final de semana, seja um sábado de paz.
0: Amém.
8: E torcendo aqui para ganhar um dos prêmios, porque a minha mãe é mais, a mãe dos meus filhos é mais, e a minha rádio também é mais.
0: Sempre mais, né? Sempre
8: beijos,
0: mais.
8: Beijos. E um beijão pro meu esposo, Vanderlei, também.
0: Ei, Vanderlei. Um abração pro Vanderlei. Obrigado.
2: Vanderlei.
0: Beijo, Lucimara. Alô.
9: Bom dia, meus amigos André Luiz e Vini. Aqui é a Gabi, passando para desejar um ótimo final de semana e um ótimo Dia das Mães para todas as mães ouvintes.
0: Para você também.
9: Especialmente para minha sogra Cleusa. A minha mãe, mora em Maceió.
0: Olha só.
9: Mas tá valendo. E nem vou falar nada, né? Eu nem vou falar nada pra vocês colocarem uns sorteios. Eu fico sem mandar áudio, mas eu tô sempre ouvindo a rádio, hein? Então vocês não esquecem de mim aí, hein?
0: Olha só.
9: Abraço pra vocês.
2: Gabi, Gabi.
0: Gabizinha, Gabizinha, um beijo pra você. Olha, e feliz Dia das Mães também, tá bom?
2: Claro.
0: Beijão, obrigado e boa sorte. Vamos esquentar esse pé, mulher. Esquenta o pé aí, viu? Esquenta aí.
2: E manda mais alô.
0: Manda, quem
2: bom
0: mais?
2: Bom dia, meu amigo. Tudo bem com você? Dá
0: tudo
2: pra
0: ótimo.
2: Tocar uma música do Zé Vaqueiro?
0: Zé Vaqueiro.
2: E a Ivanilce ali do Belas Artes, ela que gosta da vaquejada.
0: Ah, é, menino?
2: Eu gosto do Zé Vaqueiro, gosta de vaquejada.
0: Não tem nada a ver não. Isso, não tem nada a ver isso. Tá titulando
2: que
0: a pessoa
2: isso,
0: se gosta e não
2: brincando.
0: Gosta. Mas você tá titulando
2: mas
0: a pessoa.
2: Você tá bem, tá
0: se gosta
2: hoje,
0: e não gosta, não é possível isso. Ela vai
2: bom
0: lhe processar,
2: dia.
0: Vai te processar.
2: Quem vai processar nada? É. Bom dia. Bom dia, André Luiz. Feliz Dia das Mães pra todas as mamães. Ouvintes da Rádio Mais FM, em especial para a sua. Olha só, hein?
0: Ô, minha lindona, um beijo.
2: Olha, infelizmente, pela primeira vez, irei passar sem meus filhotes.
0: Oh, meu Deus do
2: pois
0: céu.
2: Moro longe. Minha mamãe está com Deus. Tenha um ótimo final de semana. Beijos.
0: Beijo.
2: Tereza do centro. Oi, Tereza.
0: Ô, Tereza, um beijo pra você, a Tereza do centro da cidade. A Duda também tá com a gente, da Duda Doces.
2: Alô, Dudinha.
0: Participando da promoção hoje. A Leni também mandando um beijão.
2: Oi, Leni,
0: aqui pra todo
2: bom
0: mundo.
2: Dia.
0: E coloca nas promoções, minha rainha. Mas Leni, beijo pra você. Obrigado. A Paloma Santos também tá com a gente. Quem mais aqui? Alô, Marino.
2: Alô, Marino. Bom dia, Mais FM. Aqui é o Marino da CESP. Quero desejar um ótimo sábado abençoado pra todos. Gostaria de participar do sorteio de hoje. Ô, alô, Marino, tá concorrendo.
0: Beleza, tá concorrendo mesmo.
2: Tá
0: quem
2: concorrendo.
0: Pediu estrelinha aqui foi a Nair do Belas Artes.
2: Oi, Nair.
0: Tá mandando pra todo mundo aqui um beijo também, uma música estrelinha. Beijo pra você, feliz Dia das Mães. E o Nair, beijo. A Cleonice também tá
2: opa,
0: com a gente.
2: Alô, Cleonice, aqui
0: tava
2: é a Cleonice.
0: Sumida,
2: a
0: Cleonice, tava sumida, hein, Cleonice.
2: Ah, é, né?
0: Onde você estava, Cleonice?
2: Por onde andava, Cleonice?
0: Ô, minha amigona, um beijo pra você, Cleonice. Que Deus abençoe sua vida, viu? Sabadão abençoado, bom almoço também, obrigado. Quem mais aí, Vini?
2: Meu
0: o Adriano Oliveira, grande Corinthians, vai jogar o Corinthians amanhã, né?
10: Bom dia, André Luiz, bom dia, Vini, bom dia, amigos a mais, FM, aqui é seu amigão Adriano Oliveira, passando para desejar um sabadão maravilhoso, com muita paz, muita alegria, e já passei hoje pelo Tenda Atacado, encontrei Anderson, Camila lá, um grande abraço a eles também, que estão acompanhando a gente também, estão ouvindo a Mais FM. André, hoje é sabadão, toca um Galera Coração aí do Antifúcio aí, pra toda a galera que tá
0: galera,
10: ouvindo,
0: coração.
10: Pra Zé Miranda, pro Jordani, pra Sandrinha,
0: essa é
10: e
0: nova.
10: Pra todo mundo que tá ouvindo a Mais FM, lembrando que amanhã tem Coringão, 6:30 PM, Corinthians de São Paulo. Olha, precisamos sair da zona de rebaixamento, hein, André? O que vocês acham? Você e o Vini. Quanto que vai ser o Coringão amanhã? Grande abraço! Tá na mais? Tá bom demais!
0: Vai, Corinthians! Ó, oh, eu acho que vai ser uns 2-0 pro Corinthians amanhã.
2: 1-0, Timão.
0: 1-0 só?
2: E não se fala mais. 1-0.
0: Agora ele pediu uma música novinha, música
2: isso,
0: nova.
2: Isso, Galera Coração.
0: Ah, não aguento mais ouvir.
2: Ah, mesmo. Essa Galera Coração, eu dancei.
0: Ah, dançou?
2: Isso, com 5 aninhos de idade, eu dancei lá no...
0: Você dançou?

0: Mais FM, canal Mais, tá bom demais. Olha, vai mandando seu alôzão aí, tem prêmios, tem 8 prêmios pra você hoje, durante toda a programação da Rádio Mais, tá bom? Lembrando que semana que vem a gente continua com os prêmios, e prêmios bons aqui da Rádio Mais também, porque com certeza, é o mês das mães, né? O mês das mamães, então tem prêmios. Olha, só nesse mês são mais de 40 prêmios aí.
1: Caramba!
0: Que a gente sorteia, né? Estamos sorteando bastante prêmio pra o povo ficar feliz.
1: É o meu povo.
0: Você gosta de ficar feliz, Vini?
1: Eu amo ficar feliz. Eu na rádio estou sempre feliz.
0: Só no ar você é feliz, né? Porque fora do ar...
1: Que isso?
0: Olha, fora do ar é triste conviver com o Vini. É triste.
1: É triste por quê?
0: Nossa,
1: agora fala.
0: É triste, pô. É possível.
1: Ah, vai dormir.
0: É o dia inteiro,
1: vai.
0: O dia inteiro o cara fala só do Corinthians. A conversa do Vini é do Corinthians. Se não for
1: do... falando pouco do Corinthians.
0: Se não for do Corinthians, é da mulher dele.
1: Que isso?
0: É verdade?
1: A gente tem que falar do que gosta.
0: Ou fofocando dos outros.
1: Não é... eu tenho uma fofoca sua, André? Você acha que eu tenho fofoca sua?
0: Ah, deve ter. Se você não tiver, você inventa.
1: Eu conheço todos os seus causos, André.
0: Sei, o quê?
1: Todos os seus causos.
0: O que é causo?
1: É um causo.
0: Que
1: o povo
0: causa?
1: Fala. É os causos.
0: Não sei, mas que causa, não sei.
1: Ixi, André, que você... rapaz, dá pra fazer um livro.
0: O que você ficou sabendo dessa semana?
1: Do que, de você?
0: É, uma coisa assim, importante, assim, dessa semana, você ficou sabendo. Você
1: importante?
0: Pode dar um spoiler aí.
1: Será? Então me lembro, que é tanta coisa.
0: Você não lembra, não? Você não lembra de nada? Que bom.
1: É tanta coisa, André.
0: Eu não dou motivo pra você falar de mim, então. Maravilhoso.
2: Olá, meu parceiro André Luiz, bom dia, bom dia. Passando aqui pra desejar um excelente sábado, um excelente dia das mães aí, pra todas as mamães, né? A vossa, a do Vini, a do Kaique, a de todos, né?
0: Tamo junto.
2: E inclusive a minha.
0: Ô, meu amigo Valdemir.
2: Ah, tô aqui na capital.
0: São Paulino, ele é São Paulino.
2: Aí, a programação, tá? E passando mesmo pra falar
0: e
2: contigo e perguntar, amanhã é nóis, hein?
1: Seu é nós Corinthians.
2: Meu São Paulo, hein?
0: É nós Coringão, é isso mesmo, é nosso.
2: Vamos apostar uma tubaína?
0: Bora.
2: O que você acha?
0: Bora, meu filho,
2: beleza?
0: Bora.
2: É. Um grande abraço.
0: Valendo uma tubaína.
2: Mais.
0: Eu não fujo da raia, meu filho. Eu não fujo.
1: Foge da raia, que é Corinthians.
0: Ó, se o Corinthians ganhar, você me deve uma tubaína.
1: Isso.
0: Se o São Paulo ganhar, eu lhe devo, tá? Se for empate, o Vini que paga.
2: Sempre mais. A minha mamãe é mais.
0: É, valeu. Valdemir. E vai Corinthians, Valdemir. Aqui é André. Corinthians.
1: Pra não deixar a sua pergunta em branco, né?
0: O quê?
1: A única fofoca mesmo é dos convites.
0: O quê?
1: Convites.
0: Que convites?
1: Convites políticos.
0: Eu?
1: É, rapaz.
0: Ah, meus causos, você tá falando da fofoca?
1: É, dos causos, convites políticos.
0: Mas o que você ficou sabendo?
1: Eu sei de tudo, André.
0: É, sabe?
1: Eu sei de tudo.
0: É.
1: Você fica

0: Mas meu prefeito pra lá, meu prefeito pra cá.
1: Eu não, não sou eu que falo.
0: Não é você, eu é o povo que fala.
1: Eu tô entrando de gaiato nisso aí, ó.
0: E tá entrando mesmo, hein? Lá ele.
1: Pelo amor de
0: política.
1: Deus. Não, fala isso não. Não, eu sou o locutor da rádio, pelo amor de Deus.
0: Diversos convites.
1: Não, já tem, já recebi.
0: Na política.
1: Não, já recebi convite já, de parte. Pelo amor
0: na
1: de
0: política.
1: Deus. Política. Não, fala isso não. Não, eu sou o locutor da rádio, pelo amor
0: diversos
1: de Deus.
0: Diversos convites.
1: Não, já tem, já recebi.
0: Na política.
1: Não, já recebi convite já, de partidos daqui, partidos grandes, pequenos, médios, entendeu?
0: Você que é um partido grande, André?
1: Já tentaram me raptar já. Entra aqui no meu carro, entra aqui. Eu preciso falar com você. O que foi, rapaz?
0: Vixe, Maria,
1: não,
0: que
1: vem
0: isso?
1: Aqui, ó. Você vai ter que ser o candidato.
0: Sequestro relâmpago.
1: Falei, como assim, ó? Vem para o meu partido. Falei, não, peraí, não é assim não. Vamos, que você é um cara novo. Você é um cara novo. É verdade? Você é algo novo na cidade. Então a pessoa. Você não tem parente político, você não tem vínculo político com ninguém, você não tem na máquina. Você ainda não foi da máquina pública, então você é um cara que é o certo pra cidade. Rapaz, não sou não.
0: Como deixa... é que o pessoal fala? É cria da cidade.
1: É cria da cidade, tem identificação com a população, gosta da cidade, enfim. Calma, calma, calma, calma, meu, calma.
0: Tenha paciência.
2: Bom dia, André Luiz, bom dia, Vini. Pra
1: Oi,
2: todo mundo dia. Da rádio.
1: Ô, Manuel.
2: Pra todos os ouvintes, né? Um ótimo sábado aí.
1: Tamo junto, hein?
2: E que o Dia das Mães seja bom pra todos nós, entendeu? Mesmo pra quem já não tem mais ela por perto.
1: É isso.
2: Mas pra quem tem, que seja sempre presente com ela, entendeu?
1: Sim.
2: E, André.
1: Oi. Toco, manda.
2: Alguma música do grupo Revelação aí pra minha mãe, Dona Marina?
1: Ô, Dona Marina.
2: Forte abraço, vamos que vamos.
1: É hoje, hein? Hoje é dia de sorteio, tá concorrendo, tá concorrendo.
2: E minha mãe é mais, hein?
1: Ô, Dona Marina.
2: Esquece da minha colocação na promoção aí não, hein?
1: Ei, Dona Marina, um beijo pra ela aí, tudo de bom,
0: grande
1: viu?
0: Grande Emanuel.
1: Emanuel lá do Jardim Coronel, um grande abraço pra você. Obrigado, viu? Manda um abração pra sua mamãe também, sempre aí, sempre com a Rádio Mais. Que tem mais aqui, Vini? Deixa eu ver.
0: Tem o Jorge.
1: O Jorge.
0: Hoje já foi um ódio polêmico, certo? É.
3: Bom dia, meu prefeito.
1: Olha aí, ó. Eu falo pra você, rapaz. Eu não falo nada. O povo fala aí, ó.
3: Manda um alô aí pro Nel, pro Tássio.
1: Manda.
3: E minha mãe é mais.
1: Sempre mais, sempre.
3: E toca meu louvor que eu pedi ontem e você não tocou, hein? Toca meu louvor hoje, hein?
0: Toca aí pra ele.
3: Filho da fé.
1: Vou tocar o louvor
0: toca aí. Ó.
3: Quem canta é Samuel Batista Filho.
1: Olha, José Batista.
3: Sei não vocês, hein?
1: O quê?
3: Queimando. Querendo que abra o cofinho, sei não, hein? E o Vini pode ficar tranquilo que esse coroinha aí, eu vou canonizar ele, pode ficar tranquilo.
0: Ô, ele.
4: Ô, potência.
0: Vai canonizar tu vai indo, meu filho, eu não.
1: O Vini quer te canonizar.
0: Tô fora.
1: É o santo do pau-oco.
0: Tá, valeu, Santinho.
1: Meu, um abraço, Jorjão. Tudo de bom pra você, viu? A Suzy Márcia também do Asa ouvindo.
0: Oi,
1: a gente.
0: Oi, Suzy. Um ótimo dia, pessoal da Rádio Mais. Gostaria de participar das promoções. É a Suzy Márcia do Jardim Oásis.
1: Ô, Suzy, quem mais? A Beatriz.
5: Bom Oi. Dia, Vini. Bom dia, Dracos.
1: Oi.
0: Bom dia.
5: Bom dia a todos.
1: Tudo
5: queria
1: bem?
5: Desejar o feliz dia das mães pra todos.
1: Ah, obrigado.
5: Minha mãe é mais.
1: Sempre mais, né?
5: E é isso, e muito mais. E me coloca nesse sorteio, viu?
0: Claro.
5: Quero ganhar, hein?
1: É, você tem sorte.
0: A Bia sempre trabalhando.
1: Você tem sorte. Tem sorte mesmo, tem pé quente. Boa sorte pra você, viu? Beijo, quem mais?
6: Bom dia, André Luiz, tudo bem com você? Aqui é a Maria Lúcia do Coronel.
1: Ô, Maria.
6: Faz tempo que eu não participo, né, André Luiz? É uma correria tão grande na minha vida.
1: É, só tá de motocicleta pra cima e pra baixo, mulher.
6: Ainda mais, tudo bem. Você tá bem, o Vini tá bem. Beijo no coração de vocês. Me coloca nessa promoção do Dia das Mães. Minha mãe é mais, minha rádio também é mais. Beijo no seu coração, Maria Lúcia do Coronel. Beijo, beijo, beijo. Fica
1: beijo,
6: com Deus.
1: Beijo, Maria Lúcia.
0: Um beijo pra Maria Lúcia.
1: Quem
0: sempre bem-vinda. Ah, o Valdemir falou que tá fechado, viu?
1: Tá fechado o quê?
0: Aposta tá fechada. Quem ganhar,
1: se
0: ganha
1: uma vira,
0: tubaína.
1: Se vira. Vai ter que pagar a tubaína. Não tô nem aí. Eu tô confiante pelo jogo, porque o Corinthians joga bem contra os adversários melhores, né?
0: Isso.
1: São
0: quando
1: Paulo.
0: É
1: um clássico.
0: Anda.
1: O clássico, é. Então se cuida aí, viu? Se cuida. Alô.
7: Bom dia, André Luiz. Bom dia, Vini.
1: Bom dia.
7: Vini Coroinha. Brincadeirinha.
1: Fazendo
7: para desejar um ótimo sábado para todos nós.
1: Né?
7: Um feliz dia das mães para todas as mamães. Para mim, sou mamãe da Vitória. Para minha mãe Nazaré. Para minha avó Dona Ir, que foi minha...

0: mãe também, é minha mãe, né? Avó, é mãe, madrinha, é tudo.
1: É tudo.
0: E pra todas as mamães aí do mundo, né?
1: Sempre,
0: pra
1: sempre.
0: Todas elas que elas. Todas nós merecemos, né? Ter esse dia especial. Tô aqui começando já a preparar o almoço de amanhã pra minha mamãe.
1: Isso.
0: Né?
1: Olha,
0: que minha
1: legal,
0: mãe
1: hein?
0: É mais, querem participar das promoções. E bora que bora, né? Nesse sabadão nublado, meio preguiçoso, mas vamos lá. Vamos lá que quase 11 horas já, né?
1: Quase.
0: Na hora já de agitar.
1: Quase.
0: Beijo, meus amores.
1: Beijo. Que Deus abençoe, minha amiga Fabiana, lá do Jardim Suarão, também ouvindo a gente.
2: André, isso é legal pro pessoal ter uma noção do tanto de mensagem, né? A Fabiana mandou, era quase 11 horas, agora é quase meio-dia.
1: É muita mensagem, muita mensagem. Muita mensagem. Obrigado pela grande audiência, meu povo. Agora, semente do amor? Não se apavora, não, Vivi.

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1: Para mais, tá bom demais. Olha, eu tenho que falar mais um pouquinho aqui ainda, né? Tem que falar sempre. Olha, quero mandar um grande abraço, pessoal, pra pessoal do Belas Artes. Alô, Ana Prado! Toca Henrique e Juliana aí, André Luiz. Beijo pra você, Ana Prado. Eu vou correr um pouquinho mais aqui.

0: para dar tempo de atender todo mundo, né, Vini?
1: Corre aí, André. Manda beijo pra Aninha, Ana Prado. É. Manda abraço especial pro Luiz. Alô, Luiz! Bom dia, Mais FM. Bom dia, André. Bom dia, Vini. Abençoado sábado pra todos nós. Aquele abraço, Luizão.
0: Tamo
1: lá
0: junto,
1: na Nova Itaia, hein?
0: Ei, Luizão. Oh,
2: André, tem um porém, tá bem, Felipe?
0: Peraí, peraí.
2: Ô, Andrézão, agora é um negócio.
0: Peraí, agora tem que... É em off, não é em agora, off? Sim. Eu não sou adivinha.
1: Depois nós vê. Manda beijo pra Camilinha. Ah, Camilinha... Alô, Camila!
0: Ô, pera, deixa eu mandar um abraço pro Fidelis,
1: meu amigão. Abraço pro Fidelis.
0: Já tomou café, Fidelis? Já foi filar a boia
1: já
0: lá na...
1: Já foi encher a paciência do Diego?
0: O Diegão lá da T&D Automecânica. É?
1: Não tem nada no carro, ele vai lá só pra encher a paciência
0: do Diego. É isso. Hoje eu vou encher a paciência do Diegão, pode ter certeza disso. Alô!
3: Bom dia, André, bom dia, Vini.
1: Bom dia!
3: Bom dia, Sabadão da Mais e todo mundo que tá na sintonia. Que a gente tem um ótimo final de semana, bem alegre e feliz. Ô André e Vini, ó, quero ganhar presente hoje, hein? Olha, passando por aqui pra dar um bom dia, claro, e pedir um pagode. Toca um pagode, bem bonito, bem animado, pra deixar nossa manhã mais feliz.
0: Mandei um revelação.
3: Minha mãe é mais.
0: Sempre
3: tá na mais.
0: Mais.
3: Tá bom demais. Beijo pra todo mundo.
0: Não mandou o nome da mãe, pô. É verdade,
1: Deus, Camilinha.
4: Bom dia, sábado. Vamos que vamos. Limpinho aí com a cara que tá vindo chuva, hein?
0: É, vai ver.
4: Será que vem hoje mesmo a chuva aí, hein?
0: É hoje pra amanhã.
4: Se vir, benção. Se não vir, tá bom também.
0: É, meu filho, não tem
4: problema. É, meu amigo, se possível. Toma uma música pra gente aí do Rick Renner.
0: Rick Renner?
4: Zé de Camargo Luciano pra nós aí, beleza? E como diz, minha mãe é mais, sempre mais. Põe a gente nesse sorteio aí. Valeu, obrigado, mande um abraço pra todos.
0: Tamo junto, meu parceiro. Bora que bora, meu amigão. Christopher lá do Belas Artes também, quem mais tá
1: comigo? Alô, Christopher, também é Alzira. Oi, Alzira.
0: Alzira.
1: Mandou um bom dia, Deus abençoe.
0: Tá mandando.
1: Ela manda beijão.
0: Pro Paulinho da CP pré-fabricação.
1: A Fátima do Apurá.
0: A Fátima do Apurá do Poço.
1: A Bete, a Mara, a Marinalva, todas as pedras preciosas.
0: Pra todo mundo lá, né? Todo mundo lá ouvindo a mais.
1: Beijo, Alzira.
0: A Carlinha também lá do Morama, um beijo pra ela. Obrigado, Carlinha, que Deus abençoe você. Obrigado aí pelo carinho, pela sintonia. O Miguel também lá do Oasis. É o nosso amigão Fernandão.
5: Bom dia, André Luiz, aqui é o Fernando Oasis. Um abraço aí pra todos aí. Feliz Dia das Mães pra todos e todas.
0: Vai, Corinthians.
5: E coloca aí nas promoções aí, coloca um sambinha pra mim aí. E o Miguel só tá tomando tubaína.
0: Vai, Corinthians!
1: Vai, Timão! É o time do povo!
0: Quanto vai ser o jogo amanhã? Você falou 1-0?
1: 1-0.
0: Vai ser
1: 1-0.
0: 2-1 pro Corinthians. 2-1.
1: É que sempre toma um gol, né?
0: Toma um golzinho. Mas
1: o Corinthians tá bem na defesa, tô tomando poucos gols.
0: Vai fazer gol de cabeça o nosso amigão
1: Gustavo
0: zagueiro,
1: Henrique, o motorista de ônibus. É.
0: A Silvia Laranjeiras também tá com a gente.
1: Beijão pra Silvia.
0: Eduardo Gomes, o senhor,
1: alô,
0: também
1: Eduardo,
0: com a gente.
1: Eduardo, manda um alusão pra todas as mães. Isso. Ótimo dia.
0: Manda um beijão pra sua mamãe também, Eduardão. Um abraço. Quem mais? Alô.
6: Bom dia, Rádio Mais. Bom dia, André Luiz. Bom dia, Vini.
1: Bom dia.
6: Desculpa a ausência, mas estou ouvindo vocês.
0: Ô, se... minha amiga Shirley.
6: Não sei se dá pra vocês ouvirem, tá? Mas todo dia ligadinha. Não tenho ligado, mas todo dia ligadinha na Rádio Mais.
0: Shirley, um beijo.
6: E eu gostaria de colocar minha mãe, minha irmã, na promoção. A minha mãe chama Cecília.
0: A Cecília.
6: E minha mãe, minha irmã, Fernanda.
0: A Fernanda.
6: Pra ganhar os prêmios da Rádio Mais. Minha mãe é muito,
0: muito mais.
6: Muito mais. Junto com a Rádio Mais.
0: Sempre.
6: Todos somos mais.
0: Sempre mais. Um beijo, Shirley. Beijo pra você. Obrigado.
6: Eu sou a Shirley do Sabaúna.
0: Sabaúna. Pessoal do Sabaúna com a gente sempre. Obrigadão. Deus abençoe você sempre aí. Quem mais?
7: Bom dia, André Luiz, meu parceiro.
0: Oi.
7: Estamos no bar do Tommy Gole hoje aqui.
0: Mas já tá mais pra lá do que pra cá hoje.
7: Tá todo mundo de folga.
0: Ah, é?
7: Vou fazer um vídeo pra você ver, André.
0: Ah, fez um vídeo?
1: Fez um vídeo,
0: rapaz.
1: Um tour pelo Tommy Gole.
0: De um minuto de vídeo aqui.
1: Ó, tá cheio. Tá.
0: É?
7: Ai, todo mundo bota o negócio.
0: Olha só.
7: Que alegria.
0: Rapaz. Só tem pé inchado lá.
7: Meus amigos, o Tommy Gole tá lá.
0: Rapaz. Só tá tem lá. Zé Buchudo aí. É? Que mais? E pé inchado. Rapaz, mas que beleza.
1: Cadê o Marcinho? Marcinho Vampiro.
7: Hoje foi dia de tomar tubaína, André.
0: Bora.
7: Tubaína. Meus amigos, tudo tomando tubaína aí.
0: Vai, ó. Depois vai o carro-cofre aí, né? O carro-cofre pra sair, não é verdade?
1: Como que é o carro-cofre?
0: É, do. Vai passar no Tomigói lá. Que é o dia de mais arrecadar dinheiro hoje.
1: Ah, é?
0: É. É sabadão, porque o pessoal vai tomar uma hoje, uma tubaína maravilhosa, não é?
1: O bom desse bar, sabe o que é, André?
0: Por quê?
1: Só tem corintiano.
0: Só tem corintiano.
1: Só tem corintiano.
0: Vai, Corinthians! Olha, alô, Selminha também tá com a gente. Alô, Selma, um beijo pra você.
1: Um beijão pra Selma.
0: Eu tô tentando atender todo mundo aqui. O Maxwell também tá com a gente hoje, mandando aqui pra mãe
1: aquele
0: dele.
1: Aquele abraço especial.
0: Um abração pra todo mundo aí. Minha mãe é mais. Quem mais aqui? A Tati da Nova Itaim.
1: Tati também.
0: A Tati da Nova Itaim. Beijo, Tati. Bom dia pra você também, feliz dia das mães.
1: Um beijão pra Gabi também, um beijão pra Tati. Alô, Gabriela, mandou um bom dia e falou, minha mamãe é a Sabrina. Alô, Sabrina.
0: Ô, Sabrina, beijo pra você, obrigado. Quem mais aqui? Alô?
8: Bom dia, André, bom dia, Vini. Bom dia. Nunca mais participei, né?
1: Verdade.
8: Mas hoje eu vou participar, quero ganhar prêmios, que hoje tem muito. Hoje eu ganho, porque hoje tem muito pra sortear. Não é possível, né? Tudo bem, meninos? Desejo a vocês um dia abençoado.
0: Lindíssimo.
8: Minha mãe é mais, sempre muito mais. Virou estrelinha, mas vai ser sempre a minha deusa.
0: É?
8: Uma mãe maravilhosa que eu tive. E eu sou uma mãe mais, minha filha é uma mãe mais, somos todas muito mais.
0: Oh,
8: e é isso, André.
0: Linda.
8: Desejo a todas as mães, né, minhas clientes e amigas. Todas as mães do mundo, um dia abençoado, principalmente em paz com seus filhos, que é o que mais importa, eles estarem bem, né, para uma mãe. E é isso. E precisando de presente, estou aqui, tenho várias cestas lindas e maravilhosas.
0: Aí é bom, hein?
8: Tá? Vou ficar hoje até as 18 e amanhã até as 13. Quem precisar de presente, corre aqui.
0: Um bom dia, É o brechó da Ivone. Perto do Dogão Lanche, todo mundo conhece aí. Ivone, beijo, Ivone, que Deus abençoe o seu dia, obrigado. Tem mais gente aqui mandando
1: mensagem.
0: Ah, o nosso
1: amigo Vagnão, bom dia, André Luiz, bom dia, Vini, aqui é o Vagnão do Corubates. Ah, a gente tá tudo bem, graças a Deus, vocês, meus amigos. Um beijão pra dona Nenê, a mamãe, a Thelma, que é mãe também, minha mãe é mais, e o Filinho Udi, abraço a todos os ouvintes da melhor rádio da Baixada Santista.
0: Valeu, tamo Vagnão. Junto, Vagnão, aquela torta de frango, hein, rapaz?
9: Bom dia, André Luiz. Já passei aqui no tênis pra pegar meus adesivos, hein? Aqui é o Fábio do Alto Posto Fé, hein? Tô aqui na Mais, que é muito mais FM, hein? Bom dia pra vocês tudo aí. Quero concorrer aos prêmios, hein?
0: Ô, Fábio, lá do Alto Posto Fé, um abraço
1: grande
0: pra você.
1: Fábio.
0: Grande Fábio, grande aí, amigão nosso aqui da Rádio Mais. Sempre, Fábio, tamo junto, ó. Tá chegando o barulho do foguete.
10: O dia todo.
1: Cuidado com o foguete.
10: É ó, Mais FM.
0: Dá tempo de você participar ainda? Com certeza, tem prêmios a mais.

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8: 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E agora um recadinho da menina Mais aqui da rádio, a Camila.
7: Olá, Camila, tudo bem, Camila? Como você tá, menina?
9: Bom dia a todos os ouvintes da Rádio Mais. Quero mandar um beijo especial, Dia das Mães, para minha mãe, que é minha maior inspiração, e para minha avó, que eu amo muito. Feliz Dia das Mães. E feliz Dia das Mães para todos os ouvintes.
7: Qual que é o nome da mamãe? O nome da mamãe e da vovó? Tem que ser o nome da mãe e da avó,
9: Rose,
7: manda.
9: Rose e Dona Maria.
7: A Rose e a Dona Maria. Um beijo para Rose e para Dona Maria. É a Camila, que é, ela é muito famosa aqui em Itanhaém, viu? Ela aqui é do...

0: presente misterioso. O Vini quer o presente misterioso. Ele não quer R$2, não.
1: É. Tem um desafio também, André. É. Comer o lanche em um minuto.
0: Isso, o lanche em um minuto. O Vini come, viu? Rapaz, se tiver linguiça ainda, manda ver. Beijo!
1: Beijo, tchau!
0: Ele gosta de pão com linguiça, Vini, né, Vini? Gosta de pão.
2: Olha, estou indo para casa.
0: É, eles estão lá no tenda, pai, pode pegar adesivo lá.
2: Eu vou no tenda, depois eu vou pra casa. Isso. Porque na rádio, olha.
0: Ele gosta de pão com linguiça, Vini, né, Vini? Gosta de pão.
2: Olha, estou indo para casa.
0: É, eles estão lá no tenda, pai, pode pegar adesivo lá.
2: Eu vou no tenda, depois eu vou pra casa. Isso. Porque na rádio, olha, tá difícil.
0: O Chaves não gostava de pão com presunto? Você isso. Gosta de...
2: Vamos falar o pão que você gosta.
0: Oi, beijo, minha amiga Camila. Deus abençoe. Siga a Camila no Instagram lá.
2: Isso, Camila
0: fala,
2: Fontinelli.
0: Fala o seu Instagram, Camila. Fala.
1: Camila Fontinelli LS. Oh. Sigam lá, gente. Acompanhe pra ganhar presente, hein?
0: Isso, acompanha a Camila lá nas redes sociais. Um beijo pra você, Camila. Manda um beijão pra sua mãe. Beijo. Tá na mais, tá bom demais agora. 10:30, boa tarde pra você. Vai mandando mensagem aí, ó.
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3: 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Agora meio de 15.

0: demais, tá bom demais. Um abraço pra você que tá mandando mensagem. Tem várias mensagens aqui, muita gente mandando alusão.
1: Não ouvir nunca.
0: Olha, você que tá mandando mensagem aí, pode mandar sua mensagem que tem sorteio demais da Rádio Mais, porque é demais. Tudo é mais, né? Mandando aqui um abraço, deixa eu ver que o pessoal tá mandando alusão aqui pra mim. Oi, André Luiz, bom dia, tudo bem? Deixa eu ver aqui.
2: Pode manda alô, manda bom dia. Vixe, a Zefa.
0: A Zefa do
2: Savoy. Manda um beijão pra Zefa, ali do Savoy. Bom dia, André Luiz, rapaz. Ela mandou. Nossa senhora, ô Zefinha do céu. A Zefa mandou um áudiozão grandão. Mas eu vou ler essa linda mensagem que ela mandou aí. Legal. Nunca, jamais, em hipótese alguma, duvide que Deus luta por você, André Luiz. Ele tem planos maravilhosos para a sua vida.
0: Amém.
2: E não, isso não é mais uma frase, clichê, é uma promessa. Um beijo pra Zefinha.
0: Beijo, Zefa.
2: A Fran também do Cibratel mandou um áudio.
0: O Vini lendo, eu não entendi quase nada, mas tudo bem. Articula mais, articula. Será que consegue articular um pouco mais?
2: É que você falou, Vini acelera.
0: Ah, tá, entendi. Aí vai falando rápido, igual um...
2: meu Deus do céu.
0: 2X, você já ouviu o áudio no 2X?
2: Ah, não consigo não.
0: Não consegue ouvir?
2: Eu ouço no 1,5.
0: 1,5?
2: É, mas eu até consigo ouvir no 2, mas depende da...
0: No 1,5 é bom também.
2: Do modo que a pessoa fala, né?
0: Isso, depende do modo que a pessoa fala. Eu falo no e-mail.
3: Oi, André, passando por aí já um salve abençoado pra nós. Me coloque um sorteio do espremedor e liquidificador pra mamãe, por favor. A minha mãe é mais. Aquele abraço.
0: A minha mãe é mais. Um beijo pra você. Deus abençoe, viu? Quem mais aqui? Tem mais gente aqui. Pera. Mas
2: sobe aí, meu filho.
0: Sobe.
2: Vai subindo.
0: Vai subindo. Não entendi, vai subindo, não entendi.
2: Vai subindo aí, WhatsApp.
0: Os pedidos, o zap.
2: Claro.
0: Bom dia, André Luiz. Mas isso. Isso aqui é outra coisa. André Luiz, bom dia. Aqui é da CESP. Desejo um ótimo dia a você.
2: Ah, vai dormir, rapaz.
0: Alice, beijo, Alice. Que Deus abençoe você. Ótimo dia.
2: Eu vou te jogar o merchan.
0: Era subir na cadeira aqui, ó.
2: É, você vai ver o que vai subir.
0: Beijo, já. Alice. Tudo bem, Alice?
4: Bom dia, equipe da Mais FM. Acabei de pegar o adesivo de vocês aqui no Tenda com a...
0: meu amigão Ivan.
4: Amigo muito simpático aí. Muito falador, muito bem atendido na porta do mercado.
0: É, o Anderson fala pra chuchu, hein?
4: Eu queria participar aí dos prêmios.
0: Ô, Ivan.
4: Tá? E desejar um bom final de semana pra vocês aí, tá bom?
0: Tamo junto.
4: Curtam a Mais FM.
0: Sempre.
4: Obrigado.
0: Ô, meu amigão Ivan.
4: Moro aí no bairro Terezinha, do lado do Soarão aí. Primeira.
0: Que legal.
4: Primeiro bairro de Itaiaim aí, entrando, tá bom? Na cidade, vindo de São Paulo. Um abraço, bom final de semana pra vocês.
0: Ô, meu amigão Ivan, seja bem-vindo à Rádio Mais.
2: Alô,
0: obrigado.
2: Ivan.
0: Tá concorrendo aos prêmios de hoje.
2: Sempre, claro.
0: A Bia também do Corumbá mandando aqui. Quero participar das promoções, André Luiz. Bom sabadão pra você, André. Estou ligadinha na Rádio Mais. Obrigado por fazer parte da nossa vida. Obrigado você por participar, Bia. Beijo pra você, obrigadão mesmo. Beijo a todas as mamães. Um beijo especial pra minha mãezinha Maria. E a minha sogrinha Neuza. A Maria Neuza, um beijo pra você. Feliz Dia das Mães, viu, Bia?
2: Ela moral com a sogra.
0: Ah, é? Vai pensar. É pouca coisa não, viu? A Fabiana também do Anchieta, obrigado, bom dia. Alô, Marquinho, tá tomando já um...
5: Bom dia, meu prefeito, André Luiz. Coloca no sorteio, meu prefeito. Quero ganhar esses prêmios de hoje.
0: Bora.
5: Nosso prefeito, André Luiz Carrasco.
0: Eu?
5: Cadê o casco de bala?
0: Aqui.
5: E aí, André Luiz, você viu os carros aí, ó?
0: O quê?
5: Do cara lá onde eu tô trabalhando, lá em São Bernardo, lá.
0: Uai, eu tô ali, isso aqui é engolfo.
2: Eu sou a carrão.
0: Ele quer me vender um Porsche, coitado de mim, meu filho. Coitado de mim.
2: Uma Porsche Cayenne?
0: Pelo amor de Deus, Marquinho. Isso aí não passa longe, viu? Se você, André, você escolhe um Fusca ou um

0: Porsche. Você quer ganhar o quê? Um Fusca, por favor.
1: Ah, é? Ah,
0: vai dormir,
1: gasta pô. Gasta menos, IPVA.
0: Pelo amor de Deus, um
1: gasolina.
0: Porsche.
1: Gasolina.
0: É. Quer um Mustang? Não. Não quero, opa, obrigado, viu? Me dá o dinheiro do Mustang.
1: O André quer uma Dodge Ram, né?
0: Não, aqui uma Dodge Ram, me dá o dinheiro dela. Não quero, não quero o carro. Porque o carro estraga, não é verdade? O carro
1: saiu da loja já.
0: Paga IPVA, paga não sei o quê, paga pra andar. É uma loucura, prefiro andar de Fusca.
1: Anda de TL, mas André, recompra a sua TL.
0: Mas tem gente que tem vaidade com um veículo, né? Tem que comprar um carrão bonito, né? Ficar na moda. Enfim, eu não tenho essa frescura, não, pô. Se eu tivesse, não compraria.
2: Oi, bom dia, bom dia, bom dia, rapaziada.
0: Ô, Biratã.
2: Bom dia, André Luiz, tudo bem? Que Deus abençoe vocês tudo aí da Rádio Mais FM. Tá na Rádio Mais, tá bom demais, hein? Vamos que vamos, quero participar desse sorteio aí, hein?
0: Tamo junto, meu amigo Biratã, obrigado. Grande Deus abençoe Biratã. Você sempre. A Valdineia também do satélite, bom dia, Valdineia.
1: Oi, Valdineia.
0: Obrigado, Valdineia, que Deus abençoe seu dia. Quem mais? Bom dia, meus amigos, me coloca no sorteio de hoje. Ricardo do Jardim Magalhães.
1: Ô, Ricardo.
0: Tamo junto, Ricardão. Quem mais aqui, Vini? O Wagner Meira também mandou alusão.
1: Grande Wagner.
0: Maria Piedade também com a gente, mandou já o bom
1: Oi,
0: dia
1: Maria.
0: Dela aqui. Oi, André Luiz, bom dia.
3: Bom dia, André, bom dia, Vini.
1: Bom dia.
3: Tudo bem? Bom, André, manda uma musiquinha aí pra mim. Pode ser que eu falo.
0: Mas tá onde, mulher?
3: Tá bom?
0: Pelo amor de Deus, tá pegando...
1: Tá chegando no tempo, né?
0: É, tá na rua ela, não é possível.
1: Tá chegando ali no tempo.
3: Bom dia, menino André. Bom dia, menino Vini. Seja mais um dia de paz, amor e alegria.
0: Amém.
3: Final de semana abençoado.
0: Deus abençoe, viu? Deus
3: mas não tá frio aqui fora, não. Tá gostoso ainda, eu também tenho.
0: É amanhã.
3: Que seja um dia maravilhoso. E que Deus abençoe amanhã todas as mamães, né? Que é as mamães que luta pelos seus filhos.
0: Verdade.
3: Que é mãezona. Eu não fui mãe. Mas eu sou mãe do meu sobrinho, sou mãe dos meus amigos, sou mãe. Eu tenho filhos assim que me consideram como mãe. Tenho, sou mãe de pet também, né? Mas
0: e não deixa
3: também,
0: de ser mãe.
3: Tive uma mãe maravilhosa. Minha mãe foi mãe mesmo, a mãezona.
0: Mãe corintiana, pelo menos.
3: Hoje em dia ela não tá mais aqui, mas ela vai estar sempre aqui no meu coração, né?
0: Eita.
3: Que Deus abençoe todas as mães.
0: É isso mesmo.
3: E que nenhuma precise chorar pelos filhos, né?
0: Uhum.
3: Que esses filhos sejam... Que esses filhos tomem consciência, né? Que a mãe é uma só. E se perder depois, olha, eu vou te falar, viu?
0: É duro, né?
3: Na hora que você procura um colo de mãe e não acha,
0: é difícil.
3: É complicado, é difícil.
0: É difícil,
3: tá
0: difícil mesmo. Beijo.
3: E minha mãe sempre foi e será sempre mais, tá bom? Bom dia pra todos.
0: Bom dia, minha lindona. Beijo,
1: bom
0: minha amiga
1: dia,
0: Sônia. Vai Corinthians, Sônia. Vai Corinthians.
1: É palmeirense raiz.
0: Ela é palmeirense roxa. Mas aqui é Corinthians, meu filho. Aqui é o meu programa, é do Corinthians, tá? Não vem que não tem, não. Fala do Palmeiras, do São Paulo, do Santos. Aqui não
1: Deixa
0: tem vez,
1: falo.
0: Não. Aqui não tem vez, não. Ah, quem mais? Por que o Corinthians perde pra esses caras aí?
1: Aí vem
0: um monte,
1: aparece até
0: um monte de gente me zoando aqui, ó. Alô, Letícia! Beijo pra Letícia também, obrigado. Pessoal da RT Bikes também tá com a gente, mandou uma mensagem aqui. Um abração pra toda a turma aí da RT Bike. Deixa eu pegar a mensagem aqui, gente. É tanta gente. André Luiz, me coloca na promoção, André Luiz. Tamo junto. Tá mandando alusão pra nós aqui, o pessoal da RT Bike. Grande abraço pra você, viu? Que Deus abençoe seu dia também. Meu amigão tá sempre lá, né? Alô, Betinho.
1: Grande Betinho.
0: Ah, rapaz, vou aí, viu? Vou andar de bicicleta. Sabia que a minha bike
1: como, André.
0: Era uma CC? Conhece uma CC?
1: Conheço.
0: É? Era, minha irmã tinha uma CC azul, rapaz. Os paralamas dela, dela batia todo assim quando passava nos buracos. Rapaz,
1: Ave Maria.
0: O que eu andava naquela bicicleta, bicho? Rapaz, se tivesse até hoje eu andaria com ela, viu? Pra relembrar o passado. É tão bom, né?
1: Eu pareci aqueles palhaços de circo, né? Andando na bikezinha pequena.
0: É uma delícia, cara. Fala pra você, olha, quem teve infância teve, viu? O Vini nunca teve infância, menino.
1: Eu tive sim.
0: Menino de apartamento.
1: Eu que, rapaz?
0: Pinava
1: você
0: pipa
1: já,
0: no ventilador.
1: Já desceu a ladeira, jet skate, já, André?
0: Claro que não.
4: André Luiz, Vini, galera da Mais.
0: Skate, na minha época não era skate.
4: André Luiz, de priori assim, ó.
0: Era carrinho de rolemã. Oi, meu filho, fala.
4: André Luiz, de priori, assim, ó, minha mãe é mais pra concorrer aí, que minha mãe, meu, ela merece pra caramba, velho. Tem um filho maravilhoso. Meu, e...
0: Meu.
4: Tira essa musiquinha do Corinthians, toda vez que toca esse tananã, eu já corro pro controle remoto pra trocar de canal. E nem a TV tá ligada. Denis Jogueira dos Faróis, valeu! Bom final de semana.
0: É o Corinthians, meu filhão. Um abraço. Quem mais aí, ó? Só pra você não esquecer. Um abraço.
1: Não. Meu Química Arena informa.
0: Meu Química Arena informa. Corinthians... André. 8, São Paulo 0.
1: Porra!
0: Alô, meu filho, mas se o Santos foi 7-1 contra o Santos, lembra?
1: Foi?
0: É, ninguém lembra disso.
1: Eu não mais, assisti, né? Mas.
0: Não, é, você não era vivo.
5: Bom isso? Dia, Zé Luiz, tudo bem? Gostaria de participar de todos os prêmios.
0: Ô, Aparecida.
5: E parabenizar todas as mãezinhas.
0: A mãezinha.
5: Que Deus abençoe a cada um.
0: Cada uma tem uma mãezinha cada um, né, no isso. Coração.
5: É, todos os prêmios, tá? É Aparecida do Guapiranga, volta.
0: Aparecida.
5: E Wagner. Um o abraço Wagner e. Gostaria de pedir uma música do Gustavo Lima. Pode Gustavo ser qualquer Lima. Um. Feliz dia das mães a todas as mãezinhas. Um abraço.
0: Beijo pra
5: Ai,
0: você.
5: Também eu ofereço para todas as mães de filhos especiais, inclusive eu.
0: Isso.
5: É, minha mãe é mais e a rádio é mais.
0: Olha, e é mãezona, viu? Porque quem tem o filho especial é mais do que mãe, na verdade. Com é certeza, tudo. É tudo, né?
1: O Wagner e o Walter amam de paixão a mamãe.
0: Ei, minha amiga Aparecida, um beijo pra você, viu? Merecedora aí de tudo de bom na vida, tá bom, minha lindona? A parte do céu, cuide sempre aí da sua família. Alô, Lúcia, a Fabiana também mandou um recadão.
1: Oi, Lúcia.
0: Aqui. Que isso, Lúcia? Começando os trabalhos, risos.
1: Opa!
0: Pra amanhã. Olha só, o que é isso aí, amor?
1: Rapaz!
0: Olha que beleza, feijoada. Não acredito, mas vai ser uma feijoada boa. Boa essa aí.
1: Poxa.
0: Preparando uma bela feijoada pro meu pessoal. Vem tudo pra chácara amanhã.
1: Mas o André gostou da calabresa.
0: Abençoado hein? Domingo a todos. Muito amor e carinho. Beijão a vocês. Toca na Castela aí. Ô, minha amiga Lúcia Fabiana do Jardim
1: Beijo,
0: Coronel.
1: Beijo, Lúcia.
0: Tá uma delícia, hein? Se eu pudesse, eu ia almoçar aí também, mas... Eu vou
1: bonito.
0: Almoçar com a minha mamãe. A Vivi da Praia dos Sonhos também.
1: Alô,
0: com a gente.
1: Vivi.
0: Um beijo, Vivi.
1: A maior fã do André Luiz.
0: Ela tá mais quietinha hoje.
1: Fã número um.
0: Ela não mandou um áudio bonito hoje, né?
1: Ela não quer um cheiro hoje.
0: Ela não quer, não. Ela já cansou de cheiro já. É o cheiro de shampoo. Já viu aquela música Cheiro de Shampoo, não?
1: Já.
0: Música bonita, né?
1: Lindo,
0: cheiro
1: é.
0: De shampoo. Alô, Nayara também com a gente do Belas Artes. Tá mandando alusão aqui. Tem muita gente mandando alusão. A Sandra do Belas Artes também. Oi, Sandrinha.
6: Oi, André Luiz. Bom dia, Vini. Tudo bem com vocês, queridos? André, gostaria de pedir a música hoje do Rick Renner, Mãe. E vou mandar para todas as mãezinhas, todas as mães. Né? E que tenha um dia maravilhoso, amanhã, abençoado. Todas, tá bom? Um beijo a todas as mãezinhas.
0: Beijo, minha amiga Ana Sandra, ela que tá sorteando aí com a gente, o secador de cabelo, ela é cabeleireira.
1: Fala de novo.
0: Cabeleireira.
1: Isso, depois isso. Não reclama que pula do polastrinho.
0: É, cabeleireira.
1: Isso.
0: Sandra do Belas Artes sorteando um...
1: Parabéns.
0: Um Elgin secador. Você sabe que eu passo secador todo dia no cabelo, né?
1: Eu sei, o laque, né?
0: Todo dia no cabelo tem um secador, por quê? O cabelo precisa... Não ficar úmido.
7: Não sabia.
0: Eu não sabia disso.

0: semana mais, tá bom demais. Um beijão pra vocês aí, ó. Tá todo mundo ouvindo a Rádio Mais. Agora, meio de 40 quer dizer o quê? 20 pra uma, né, Vini? É 20 pra uma.
1: Com certeza.
0: 20 pra uma.
1: Hoje você tá demais, André.
0: Ô Vini.
1: Vou comprar aquele lanche pra você,
0: você,
1: né?
0: Sabe que o cara tá com a camiseta... Olha a camiseta... Essa eu não tinha visto ainda.
1: Ah, não?
0: Não. Essa eu não tinha visto não, rapaz. Essa eu não tinha visto não. Bonita ficou essa preta aí.
1: Só não pode lavar.
0: É, camiseta escura, né? Tá um calor pra chuchu lá fora, tá calor. Tá tranquilo hoje. Olha, daqui a pouquinho tem o Jefferson Santos, aleluia. O cara, graças a Deus, achou o caminho da rádio. Graças a Deus, olha, eu rezei muito, porque ontem o padre apareceu aqui pra dar entrevista.
1: Dois padres.
0: Aí o Jefferson falou, não, eu tenho que voltar ao trabalho. Mendi 41.
1: Nós oramos pela
0: meu
1: volta
0: povo.
1: De Jefferson Santos.
0: Graças a Deus. Hoje
1: ele
0: tem
1: voltou.
0: 8 prêmios, por isso que ele voltou, porque ele gosta também de sortear prêmios. Não é verdade, Jefinho? Tudo bem, meu parceiro?
2: Tudo ótimo, e você? Boa tarde.
0: Tudo bem, boa tarde, como
2: saudades
0: vai?
2: Saudades de falar nesse microfone.
0: Rapaz do céu, olha, o povo tá com saudade de si, meu irmão.
2: Estamos de volta aqui, ó, firme e forte hoje nesse sabadão, bora?
0: Bora, né, Jefinho? Tava com saudade
2: correria,
0: de si.
2: Correria.
0: Tava vendo que você tava aí sempre gravando, pra
2: sempre.
0: Cima e pra baixo.
2: Gravando muito.
0: Grava pra lá e faz live no TikTok.
2: Vamos lá. Segue lá, arroba Locutor Jefferson.
0: O cara acorda às 5 da manhã.
2: Não, acorda às 4.
0: 4 da manhã.
1: Ave Maria.
0: Aí você entra no ar no TikTok que horas?
2: 10 pra 5, mais
0: 10
2: ou
0: pra
2: menos.
0: 5.
2: 4h50, 4h40.
0: Imagina,
1: tô
0: né, cara?
1: Tomando café e fazendo live.
0: Aí fica até o quê? Até às 7 da manhã, não?
2: Até às 7, 7 e meia. Depois tomo café, vou pro trabalho número 1. É. Depois vou pro trabalho número 2.
1: Aqui é o número 2?
0: Tá girando, não? Tá girando o dindinho, o cascalinho? Não?
2: Mais ou menos.
0: Estamos
2: na luta aí.
0: Olha, é impressionante. Aí, luta, aí depois você vai pro outro trabalho, isso.
2: Depois eu vou pro outro trabalho e às vezes venho pra rádio também.
0: Ah, é? Às vezes, é. Quase sempre, né?
2: É, quase sempre.
1: Já que você tem 5 trabalhos.
2: E às 6 da tarde tem live de novo até das 6 às 8 da noite.
0: Das 6 às 8.
2: Todo dia.
1: E amanhã não fica brava, não? Não,
0: aí pra fazer rádio é uma vez por semana, 2 horas. Ah, vai dormir, pô.
2: É.
0: Entendeu? Cara, isso que eu falo, mano. Aonde você vai colocar o seu tempo?
1: Mano,
0: aonde você vai colocar o seu tempo? Em algo que tá rentável? Beleza, pô. Eu penso dessa forma. Agora, se for só pra ficar no oba-oba, fião, é perca de tempo, não é verdade?
1: Fala no ar, mano. É.
2: Um dia vão te chamar de louco, depois vão perguntar como que você fez.
0: Isso. É. Também, é verdade. É. Isso
2: quem
0: aí.
2: Vai acordar 5 horas da manhã pra assistir live, hein?
1: Rapaz, tá pegando faísca.
0: O pessoal vai mesmo e assiste.
2: Vai, o pessoal
0: né?
2: gosta, o pessoal acorda cedo. Claro que o pessoal não vai acordar 5 horas da manhã pra assistir a live, mas o pessoal que acorda cedo, tá se preparando pra ir pro trabalho, você não dá aquela olhadinha no celular antes de ir pro trabalho?
1: Aparece aquela notificação.
2: Isso.
0: O Vini olha.
2: Você olha?
0: É, o Vini olha. O Vini olha antes de dormir. O X.
2: O X?
1: Ah, o Twitter?
0: Ah, é o Twitter. O Twitter.
1: É X, sabia?
0: Eu adoro twittar, às vezes.
2: Ai,
1: o X, meu Deus do
0: céu. Agora, você sabe que o Vini casou agora.
2: Casou?
0: A moça acorda cedo, né? A moça acorda cedo pra trabalhar agora, né, Vini?
1: Ah, minha namorada acorda cedinho.
0: 4 horas da manhã também, impressionante.
1: 5
0: horas da manhã. E o Vini acorda junto, graças a Deus.
1: Eu tô acordando junto.
0: Deixa eu atender o povo aqui, que tem muita gente mandando mensagem. E essa conversa vai longe, a gente deixar aqui. Alô, bom dia, Alex.
3: Bom dia, André Luiz. Tudo bem aí, Vini? Jefferson, né? Jefferson tá lá no mercado tendo, né?
0: Tá bom, meu. Ele tá ouvindo a propaganda da Ultra Farma aqui.
3: Tô no meu problema.
0: Mas não consigo ouvir.
2: Eu tô ouvindo mais a propaganda do que ele.
0: Ô, José, grava de novo aí, José. Pelo amor de Deus, isso. Grava de novo. Aí eu não consigo ouvir, Tá muito alto. Tá muito alto, José Brescotti. Abaixa um pouco o volume do rádio e grava um áudio bonito aí.
4: Aí, André Luiz, eu falei que o Miguel tava tomando tubaína, tá vendo? O Miguel já passou de uma tubaína já.
0: Já passou de duas. Rapaz, já, meu filho. Pode ter certeza.
1: A quinta tubaína já.
0: Ele é um cara que, olha, gosta de tubaína 7 dias por semana. 30
4: O Miguel tava tomando tubaína, tá vendo? O Miguel já passou de uma tubaína já.
0: Já passou de duas. Rapaz, já, meu filho. Pode ter certeza.
1: A quinta tubaína já.
0: Ele É um cara que, olha, gosta do Tubaína 7 dias por semana. 30 dias por mês.
2: Eu acabei tomar uma Tubaína, cara.
0: Tomou mesmo?
2: Tomei. Eu e o Jonathan tomamos uma Tubaína.
0: O Jonathan também, o grande Jonathan. Eu sou sem educação, nem comprometer o Jonathan.
2: Eu não existo! Eu não
5: Bom
2: existo.
5: Dia, meninos. Eu quero participar das promoções do Dia das Mães, hein? Um ótimo sábado pra nós. Beijão.
0: Ei, Vanessa do Moarama, um beijo pra você. Beijo. Tava sumida, hein, menina? Sumiu, apareceu a Margarida. Beijo! Quem mais aqui? Como faz pra participar? Só mandar o seu nome. Eu não tenho uma bola de cristal pra adivinhar que o nome isso, e o bairro, André? Também. Não é verdade?
1: Quem quer saber da sua
6: fala, palavra? André. Fala, Vini. Bom dia pra gente aí.
0: Fala, Diegão.
6: Boa tarde já, né? Daqui a pouco nós vamos almoçar. É. Mandar um forte abraço aí pra Thaís.
0: Thaís.
6: Pro Matheus, que chegou do Cuiabá cansado ontem.
0: Olha só, hein?
6: 2 dias na estrada. Mas ele tá trabalhando.
0: Cuiabá.
6: Ele descansou Cuiabá. Bastante, veio sem preguiça hoje pra oficina. Mas tá aqui firme forte com nós.
0: Tamo junto.
6: E vamos de música.
0: Vamos
6: hoje
0: de
6: eu
0: música.
6: Vou diferenciar, eu quero ver Michael Jackson.
0: Michael Jackson.
6: Au! Aí você toca thriller pra nós aí.
0: Você sabe. Olha lá, olha lá, gostei, olha lá no final.
2: E
0: no
2: não
0: final.
2: Foi combinado, hein?
0: Não foi combinado, hein?
7: Michael
2: cê,
7: não morreu. Vocês
2: já assistiram um novo filme do Michael Jackson?
0: Não, é bom.
2: Eu recomendo, eu recomendo. Bom. Cheguei lá no cinema, aí tava lá André Luiz falando na tela do cinema.
0: E eu falando na tela?
2: É, falou na tela, a propaganda lá do...
0: Agora ficou bom.
2: É, ô, beleza.
0: Agora ficou bom, tava, pô, tava abafando sua voz, essa voz potente.
8: Aí, pessoal, oi?
2: Então, filme do Michael Jackson, recomendo pra você assistir, porque é um bom filme.
0: Eu tava no cinema também falando?
2: É, tava lá.
0: Pai, que coisa, não sabia não. Olha, Denis, também o Denis tá com a gente. Alô, Ana Prado, bom dia. Alô, Paulão também com a gente hoje.
9: Boa tarde, meu amigo Billy e o André Luiz.
0: Conhece o
2: Billy? Que é o Billy?
1: O Billy Tequide.
2: Billy Jackson.
0: Você sabe que o Vini perguntou pro padre ontem.
1: Ixi,
0: padre,
1: meu Deus do céu.
0: Quando eu casar...
1: Já inventou outra,
0: quando eu
1: já.
0: Quando eu casar, eu já posso ir direto pra lua de mel?
1: Que isso?
2: É sério, você perguntou isso pro padre?
0: Eu quero provar do mel.
1: Ai, ai, ai. André Luiz, quantas luas de mel você já teve, já?
0: Aí falou assim, eu vou... Aí o padre, mas olha, você...
1: Você vê que ele foge das perguntas, né?
0: Você tem que casar virgem.
2: Nossa.
0: Aí ele falou, é isso? Eu tô esperando 4 anos já, esse momento.
2: Que bonitinho. Que bonitinho.
1: Tá você ótimo. Vê como é? O mais ensaboado é o André Luiz.
0: Por quê?
1: E as luas de mel, André?
0: Lua de mel. Você já teve lua de mel?
2: Já perdi mais de 5 quilos na minha.
0: Caraca. Rapaz do céu, o Vini some, cara, na lua de mel. Ele vai sumir. Pode ter certeza. Pensa no menino prodígio. Vamos lá, então, rapidinho. Alô, quem mais aqui? Ah, o pessoal lá da Cabo Sul. Deixa eu ver aqui, ó. Alô, André Luiz, bom dia.
10: Bom dia, bom dia. André Luiz, e aí, Vini, beleza?
1: Beleza.
10: E aí, André Luiz, cadê a visita? Você falou que ia vir aqui na loja aqui. Rapaz. Ô, manda um abraço aí pro pessoal da 3G. E manda um abraço aqui pro pessoal aqui, meus clientes estão ouvindo a rádio aqui juntamente comigo aqui, na RT Bike. Tamo junto.
0: Ei, Roberto, da RT Bike. Tá sempre ouvindo. Eu vou comprar uma bicicleta aí.
1: Cara, que mais vem
2: eu
1: bike
2: também tô
1: região.
2: Precisando dar uma pedalada, cara.
0: Vini, adora dar pedalada também, sabe por quê? Fala que vem, não vem.
1: Fala em pedala,
0: Os dois aí, o senhor, não sei quem ganha mais.
2: Mas por
0: fala
2: que vem, não vem.
1: É isso, fala em pedala. Vocês viram, né, o pedala Robinho, que o Robinho Júnior tomou do Neymar?
2: Eu fiquei sabendo.
1: Você ficou sabendo, Jefinho?
2: Fiquei sabendo. Foi o que aquilo ali? Foi uma discussão? Foi um desentendimento?
1: Um pequeno desentendimento, né? O Robinho parece que driblou o Neymar. O menino Ney ficou bravo, levantou, deu um pedal, deu um tapa no
2: rosto. Você sabe que o futebol hoje em dia tá com muito mimimi, esses
0: negócios.
2: Você lembra antigamente como que era antigamente? Você lembra, Vini, o futebol dos anos 80?
1: Quem nunca brigou no futebol?
2: Não tinha isso, podia dar chapéuzinho, carrinho e no final tava tudo bem. Hoje em dia,

0: Lembra na época do Pelé, se fosse fazer isso, o que o Pelé fazia antigamente?
1: Ave Maria.
0: Qualquer coisinha, leva um chapéuzinho, uma sainha aí. Já acha que é uma humilhação.
2: Fazer um drible é tomar um cartão amarelo.
0: Futebol é arte, gente.
1: Humilhação,
0: futebol,
1: cara, é isso. Humilhação é o cara não jogar bem, filho.
0: É verdade.
1: É verdade, é isso. Alô!
3: Bom dia, André. Bom dia, Vini. Tudo bem com vocês? Eu sou a Viviane do Belas Artes.
1: Oi, Vivi.
3: E estou aqui trabalhando no Bopiranga, conectado na Rádio Mais.
1: Ei, minha amigona, um beijo.
3: É, André. Amanhã é um dia muito especial.
0: Certo.
3: Pra minha mãe e pra mim, sou mãe também, e pra todas as mães que tem no mundo, né? E aí eu queria que você colocasse uma música especial pro Dia das Mães.
1: Sempre.
3: Um beijo pra vocês aí.
1: E a mamãe da gente sempre vai estar nos nossos corações. Pode ter certeza disso. Um beijo, Vivi. Deus abençoe a ela. É isso mesmo, Vivi? Acompanha aí,
4: Vivi. Acompanha aí. Meu amigo, manda uma lupa, manda o pastor aí do Belas Artes.
1: Quem é?
4: Os caras são sangue bom. Beleza? O Cris está aniversário hoje, Petrúcio.
1: Petrúcio.
4: O Juliano, que tá encostado. O Wilson. O Zé Gotinho está lá com nós. Vamos que vamos.
1: Zé Gotinho.
4: É nóis.
0: Petrúcio.
1: Ó, quem que é o Zé Gotinho?
5: É o Zé Gotinho?
1: Eu conheci o Zé Gotinho uma vez. É verdade. Eu te explico, Vini.
5: Não quero saber, não.
1: Alô, Denis Nogueira também está com a gente. É verdade. O cara falava cuspindo, entendeu?
0: Nossa,
1: mano. Era o Zé Gotinha.
5: André, você não tomou remédio,
1: nunca,
5: né?
1: Você nunca conheceu um Zé Gotinha na vida?
0: Eu tinha um professor que era assim, cara. Pra falar com ele, precisava de um guarda-chuva. O negócio era feio.
1: É, rapaz, era na minha época, era difícil.
0: Acontece.
1: Não era fácil, não. É, mas o que é ruim é você vai se afastando, a pessoa vai chegando perto. Não é verdade?
5: Putz, vida, passei também por isso.
1: Já passou por isso, Vini?
5: Já, com certeza.
1: Ah, todo mundo passa, né, gente? Às vezes as pessoas... Às vezes eu também falo mais do que homem da cobra. Tchau, gente, vou embora. Posso ir embora, não?
0: Mas já.
1: Não, vamos sortear ainda.
5: Tem 8 prêmios.
1: Hã? Tem 8 prêmios?
0: 8.
1: Tem 8 prêmios hoje. 8 prêmios! Ó, tá chegando. Sucesso pra você com a Ana Castela. Já tem sorteio na mais, hein?

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0: Olha, tá chegando a hora certa, a hora de você ganhar prêmios na Mais. Vamos lá então rapidinho, que tem sorteio pra você de um voucher de R$200 aí do Dia das Mães, pra você poder, né, presentear sua mamãe. 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Um grande abraço a toda a turma lá, sempre ouvindo a Rádio Mais. Bora que bora, Vini! Alô, Jefferson, me ajuda aí, ó.
1: Jefferson está por aqui também.
0: Me ajuda aí.
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0: tem
2: aqui
0: bastante,
2: no Sabadão
0: tem,
2: da Mais.
0: Ó, tem ainda pizza, tem frango assado, tem ainda o secador de cabelo maravilhoso.

0: hora.
1: Elginho, você serve com cabelo com secador,
0: não? Elginho, não.
1: Não?
0: Só quando era cabeludo, agora não uso mais.
1: Rapaz, eu seco cabelo com secador, viu?
0: Seca, faz chapinha também?
1: Não, chapinha quem faz é o Vini, olha lá. Não é?
2: O André fica no laque.
0: Laque.
1: Não, eu uso às vezes um laque pra segurar o tupete.
2: Sempre, todo dia.
1: Agora o Vini faz chapinha, olha lá.
2: Eu não faço chapinha.
0: Os dois são tão parecidos, o pessoal me pergunta na rua se são irmãos. A barba é a mesma, o óculos é igual.
1: É porque ele imita.
0: E agora os dois deixaram o topete também,
2: Nós queríamos ter a barba igual a sua, né?
1: Mas ele me imita, ele nasceu depois de mim, ele me imita. Ele fica...
2: fazer o quê?
0: É que você é a inspiração dele, inspiração.
1: Pelo amor de Deus. Aí o cara vai... faz dá uma entrevista, ele dá uma entrevista lá no Impacto Paulista.
0: Eu vi.
1: O cara pergunta: qual que é a sua inspiração, Vini? O que você respondeu? A mim que não foi. Foi outro cara aí de rádio aí, quem é.
0: Eu acho que na hora você
1: tava... O cara pega os meus trejeitos, se veste como eu me visto.
2: Não.
1: Não é verdade? Usa o mesmo óculos, penteia o cabelo,
0: A barba é igual.
1: Todos os meus cacuetes de fala aqui, ele fala também.
2: Não, eu não falo a verdade, é essa.
1: Cara, impressionante, bicho. É impressionante isso. Não é verdade, Jefferson?
0: Quem é a sua inspiração?
1: Quem que é a sua inspiração no rádio?
0: Você respondeu, eu assisti.
1: No rádio.
2: De rádio eu não falei de rádio.
1: Lógico que falou.
2: Eu falei de locutores.
1: Então, não é de
2: esporte.
1: Rádio. Não é de rádio.
2: Tá bom, falei.
1: Chega.
0: Bora.
1: Vamos comer pão com linguiça hoje.
0: Bom. Linguicinha.
1: Você sabe que é bom, viu?
0: Pão com
1: linguiça. Maionese. A linguiça cortadinha, bonitinha.
2: Tem
1: assim.
2: Tem que ser rodela, André.
1: E o detalhe legal também, que é importante. Pra quem vai um aperitivo também com a farofinha, fica bom.
0: Farofinha.
1: Você não gosta, Jefferson?
0: Gosto.
1: É bom demais, rapaz.
0: Aqui em São Paulo não tem muito esse costume, mas no Rio de Janeiro existem vários comércios de pão com linguiça.
1: Em Bauru.
0: Bauru? Isso, no Rio de Janeiro, no Espírito Santo também. Pão com linguiça.
1: A gente
0: come o quê? Pastel, hot dog. Lá é pão com linguiça.
2: Só que no Espírito Santo tem um prato que o Jefferson não aguenta mais. Né?
0: Qual? Ai, que medo.
2: Tem um prato que você não...
1: Qual que é?
2: Você não aguenta mais.
0: Olha, eu tô com medo. Me fala fora do ar.
1: Não fala, Vitor.
0: Fora do ar.
2: Ele não aguenta mais aquele
1: prato. Quase eu fui processado uma vez aqui.
0: Eu lembro.
2: Quase
1: eu fui processado aqui.
2: É um prato típico da região que eu já
1: falaram uma bobagem
2: mais.
1: Aqui, falaram uma bobagem, vai pra censura. Depois fui processado, quase fui processado aqui.
0: Eu tava aqui no dia.
1: Você tava no dia? Não vamos falar de almoço não, tá?
0: Deixa pra lá.
1: Prefiro uma feijoada. Vamos lá então, rapidinho. Vamos sortear aqui. Vini, vamos lá, me ajuda aí. Sorteando o voucher de duzentão lá do Boticário.
2: Opa, já?
1: Autopeças 3G e também o colar aí, semi-joia. Bora! Olha, agora é hora do suspense. Parabéns pra ela, hein? Parabéns pra ela. Vamos ligar ou não?
2: Pode ligar, liga.
1: Vamos falar já o nome da pessoa, você acha que... Eu acho que é melhor.
2: O suspense é maior.
1: Você acha que o suspense é maior?
2: Diga
1: alô. Não diga alô, hein? Não diga alô.
2: Lá vem bomba.
1: Diga...
2: Ixi, Maria.
1: Vini Coroinha.
2: Tá com essa agora.
1: Vini Coroinha, manda.
2: Ele vai ver.
1: Não diga alô.
2: Coroinha.
1: Diga Vini Coroinha.
2: Vai tomar uma coroinhada.
0: Vamos lá.
1: Tá chamando?
0: Diga Vini Coroinha.
1: Tá chamando, hein? Vini Coroinha. Segundo toque, terceiro toque.
0: Terceiro
1: valendo
0: toque.
1: Valendo duzentão. Duzentão. Duzentão.
0: Atende aí.
1: Atende aí. O Zé da Recaída tá ligando aí. Atende, mulher! Pô, vocês participam, não atendem o telefone, pô.
2: Será que ele é mamãe também?
1: Pai do céu, mas não atende o telefone. Pode ser que esteja trabalhando também, né?
2: Aí
1: o bicho pega.
0: Aí é complicado.
2: Mas fala com o patrão.
1: Fala com o patrão pra atender o telefone.
0: Se você não atender, você não ganha.
1: Você não ganha. E agora? E aí?
0: E agora? Liga, sorteia outra pessoa?
1: Eu acho que não, né? Tem que ser a pessoa.
2: É um prêmio especial.
1: É um prêmio bem especial, né, gente? Vamos esperar mais uns 5 minutos aí, né, gente? Pelo amor de Deus.
2: Quer fazer os outros sorteios?
1: Vamos fazer outro sorteio, Vini, rapidinho. Mais um aí? Valendo o que hoje agora? Manda aí.
2: Eu tô esperando a espera do Jefferson. Pizza ou frango agora, Jefferson?
1: Pizza.
0: Vai deixar, vamos deixar a pizza pra mim? Certo. Pra mim não, pro Sabadão dá mais, né?
2: Vai, Leo.
0: mas se eu ganhasse, embora, mas né? Se eu ganhasse a pizza, ia ser bom, claro.
1: Pra ele sortear.
0: Isso,
1: pizza.
0: Pra eu sortear sim, isso.
1: Mas vamos sortear o frango, então.
0: Frango. É, sorteio o frango.
1: A gente divide. Eu divido até meus prêmios que eu tenho aqui, eu divido com o próximo.
2: Isso, nossa, você é o próximo.
0: Você é muito bonzinho.
1: É, o cara não traz um prêmio pra eu vou lá e dou outro.
0: Olha
1: prêmio.
0: Que mentira.
2: Sabe que lá no Sul, pra falar que a pessoa é boa?
1: É.
2: Ai, ele é o próximo.
1: Ele é o próximo.
2: Você é o próximo.
1: Parabéns, parabéns pra quem, Vini?
2: Parabéns pra ela. Parabéns, parabéns pra Cleonice da CESP. Alô, Cleonice!
1: Parabéns, Cleonice! Manda mensagem, Cleonice, agora. Foi o telefone dela, qual é, Vini?
2: 8600.
1: 8600, parabéns, Cleonice.
2: É, Cleonice.
1: Faturou aí esse prêmio maravilhoso.
2: Frangão.
1: O frangão assado de domingo, hein? Vai ficar feliz a vida aí. Dia das Mães, né? Aproveitando esse frangão delicioso. Manda áudio, manda. O que mais, Evine? Tem de promoção? Deixa eu ver aqui,
2: tem
1: ó.
2: Tem voucher da Lavoux.
1: Voucher da Lavoux também. Vamos tocar o voucher aí rapidinho?
2: Tem pra você também liquidificador.
1: Liquidificador.
2: Espremedor.
1: Espremedor. A gente vai ter que ligar pra pessoa também, né?
0: Eu acho isso.
1: Que é legal. O que mais aqui? O Rodrigues do Tupi também com a gente. Alô, Rodrigues, um abraço pra você, obrigado. Mandou até áudio aqui já, gente.
2: Ah, é?
1: Manda áudio aí, manda.
2: Tupi?
1: A Cleonice não mandou áudio? Não mandou áudio? A Jurema também com a gente mandou áudio. O Vini não atendeu a Jurema hoje.
3: Bom dia, né, Luiz?
1: Sacanagem, Vini.
3: Deus abençoe o sábado, né, véspera do Dia das Mães. Que Deus abençoe todas as mães de todo mundo, né? Não só aqui do Brasil, mas de todo mundo. É, tá na mais, é bom demais. Quero participar dos sorteios. E queria ouvir a música Impressionando os Anjos. Ofereço pra minha mãe que se foi, né?
1: Oh,
3: já tem uns
1: Senhor.
3: Anos, mas a presença dela ainda é presente na minha vida. Tá na mais, tá bom demais. Beijo.
1: Beijo pra você também, minha lindona. Que Deus abençoe o seu dia, viu? Obrigado. A minha amiga Lia do Parque Vergara também tá com a gente, né, Lia? Beijo pra você. Alô, Genilton também tá com a gente.
4: Mandando alô, meu parceiro Vini, casquinha de bala. Alô, meu amigo André. Fala comigo, bebê. Fala com nós. Tamo junto e misturado. Chama. Cala a boca, cachorro. Bora que bora, menino. Bota a minha mãe é mais na rádio, mais tá bom demais. Tamo junto, misturado aqui, hein, menino. Chama, bebê, chama no 12. Eu vim no teu restaurante, suficiente da fome. Marca naquela presença na rádio, mais tá bom demais. Chama.
1: Um abraço, gostei.
4: Ah, também eu vou entrar nessa briga aí, hein. Postar o timão aí, hein. Bora que bora, hein. Pode deixar, se ganhar, vai tá aí, hein. Presente na mão, hein. Chama, André, chama. Vini, chama Castelo.
1: É a Tubaína, ele falou. É a Tubaína. Explica aí.
5: Falei, é o cara dele.
4: É o Cid Moreira aqui, tamo junto e presente que eu e o Mionato.
5: Ele falou, é o cara dele.
4: É o Cid Moreira aqui, tamo junto e presente que eu e o Mionário e o Cid Moreira, junto, misturado. Chama no 12, chama no grau.
5: Filho.
4: Cid Moreira. Aí, cuide a roda.
5: Aí, é nóis.
0: É nóis.
1: Fala fantástico.
0: É. Fantástico.
1: Isso é fantástico. É, Cid Moreira. Cid Moreira. Olha, vamos lá então, rapidinho. Vamos lá, Vini. Vamos sortear logo
2: vamos
1: esse negócio.
2: Sortear,
1: fica
2: vamos
1: enrolando,
2: sortear.
1: Não pode ficar enrolando.
2: Eu fico enrolando?
1: Mas já chega uma hora da tarde, eu fico
2: vamos
1: me
2: sortear
1: coçando.
2: O quê, meu filho? Você
0: eu passo o dia inteiro discutindo aqui nos bastidores.
1: Ah, não dá, pô.
0: Deixa eu contar o um segredo
2: é,
0: aqui. Os dois ficam.
1: Bom. Quê?
0: Os dois ficam discutindo aqui nos bastidores.
1: Que nada, pô.
6: Bom dia, André Luiz. Tudo bom, meu querido?
1: Tudo certo por aí?
6: Aqui é Pablo da Rações Manubela e acessórios para o seu pet.
1: Pô, legal demais.
6: Eu tô passando para desejar um ótimo sábado. Um feliz dia das mães, adiantado para todas as mamães. A minha mãe é mais, muito mais, top demais. 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
1: Olha que legal!
6: Uma cesta da Dove Shone e uma cesta pets com produtos de higiene, brinquedos, pet, bebedouro, comedouro.
1: Olha que beleza, hein? Parabéns!
6: Porque a minha rádio é mais, minha mãe é top demais, é mais. Tudo mais.
1: Tudo mais. Um abraço
6: obrigado.
1: Pra você. Obrigado.
6: Um ótimo sábado. Deus abençoe a todos.
1: Amém. Obrigado. Pessoal lá do Jardim Jamaica. Na sua
0: Jardim
1: região,
0: Jamaica.
1: Né,
0: é pertinho, pertinho.
1: Pessoal lá tá sempre ouvindo a Rádio Mais. Um grande abraço a vocês da Manubela Rações.

0: Eu vou tocar um intervalinho aqui rapidinho. Daqui a pouco o Jefferson já assume o horário.
1: Identificação.
0: Bora, bora. E a gente vai tocando o barco aqui. Eu não vou embora agora não, peraí.
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0: Bora mais, tá bom demais. Tá chegando o sorteio pra você. A gente vai sortear de novo aqui o sorteio da Autopeça Stringer, porque a gente não obteve o contato da ganhadora, né? Então eu vou fazer de novo o sorteio, porque a gente tem que ser sincero aqui e transparente também. A pessoa precisa saber que, né, tem que atender o telefone, tem que pelo menos responder a mensagem, não é verdade? E aí tem um tempo hábil pra pessoa fazer isso. Quando é prêmio assim de valor, né? A gente coloca sempre.
1: Mostrar, né?
2: É, tem que estar ouvindo a rádio, tem que estar ouvindo
0: isso.
2: A rádio.
0: Vamos fazer o sorteio da Lavô agora, Vini? O voucher da Lavô pra você que lavar e secar as suas roupas. É a Lavô bem pertinho de você, ali na Avenida Rui Barbosa, 763, no centro da cidade. Bora! Vamos lá, Vini! Pra
1: parabéns.
0: Quem saiu, Vini?
1: Parabéns para o Thiago, da Nossa Senhora do Senhor. Alô, Thiago!
0: Parabéns, Thiagão! Faturou aí, final telefone, qual é?
1: 4277.
0: Manda mensagem, manda áudio.
1: Alô, Thiago!
0: Manda áudio aí. Agora é o seguinte, Jefferson.
2: Bora, bora.
0: É hora do duzentão e do colar também maravilhoso. É duzentão.
2: 200.
0: Pra você gastar no Boticário.
2: O Boticário.
0: Olha,
2: R$200.
0: 200 mango aí, ó.
2: Dá
0: vamos lá então, rapidinho.
2: Um bom perfume.
0: O pessoal tá mandando mensagem. Já já a gente vai atender vocês aí, tá bom? Já já o Jefinho, eu, todo mundo aqui da rádio atende vocês com todo carinho. Vamos lá então, mais uma vez.
1: Bora, André.
0: Mas vamos ligar de novo,
1: liga.
0: Hein?
1: Tem que atender.
0: Minha mãe a mais, tem que falar. Minha mãe a mais.
2: Isso.
0: Vamos lá, Vini. Vamos ligar.
2: Liga, liga.
0: Dole uma. Dole duas. Vai, faz, faz.
1: Esse é fixo.
0: Vai, meu velho, vai, liga, produção, liga. Coloca no ar aí.
1: Disca, disca aí.
3: Alô?
0: Alô? Tem que falar a palavra.
2: Qual é a palavra?
0: Qual que é a palavra? Qual que é a palavra?
3: Nossa. A minha mãe é mais.
0: Aê! Aê!
1: E vai, Corinthians.
0: E vai, Corinthians.
3: Ai, meu Deus. Vai, Corinthians.
0: Aê! Tá tudo bem por aí?
3: Graças a Deus. Eu tô na correria aqui no mercado com a minha mãe.
0: Aê!
3: Hoje
0: é a Janaína.
3: A semana da correria. Isso, a Janaína.
0: Janaína do Coronel, parabéns pra você. Você faturou aí. Adivinha o que que você faturou?
3: Ai, não sei. Eu não tava ouvindo a rádio mais que eu tava fazendo compra.
0: Oh, meu Deus do céu.
1: Tava no tempo.
0: Ah, ó, deixa eu te falar.
2: Potência.
0: Você ganhou um abraço. Um abraço do Vini só.
1: Ai, não.
3: Um abraço do Vini, melhor coisa.
0: De nada, do Coroinha, o Coroinha da rádio. Conhece o Coroinha da rádio?
1: Minha coroa já já, André.
0: Ó,
3: tendo um abraço, tá tudo certo.
0: Ó, vou te falar então, tá? Posso falar? Então respira.
3: Pode falar, tô ansiosa, tô nervosa.
0: Respira, respira fundo, menina. Você acaba de ganhar R$200 aí do O Boticário e 3G Autopeça.
3: Oh, meu Deus, eu não acredito, não acredito, meu Deus.
0: Ó, e outra coisa. E ganhou mais ainda um colar semi-joia ainda. Olha que lindo.
3: Eu ganhei um colar também? Ai, meu Deus.
0: Parabéns, Janaína.
3: Muito obrigada, de verdade.
0: Agora nossa, avisa.
3: Tô muito feliz, tô nervosa aqui.
0: Avisa todo o mercado que você ganhou o prêmio na rádio.
2: Isso.
3: Eu ganhei o prêmio na rádio aqui, ó.
2: Olha, tá

0: mesmo, ela tá falando.
1: Ai, muito obrigada, André Luiz. Muito obrigada de verdade. Sempre acompanhando vocês. Vocês é mais.
2: Obrigado. Olha, um bom dia das mães aí. Manda um beijão pra sua mamãe também. Felicidades, viu?
1: Obrigada, viu, André Luiz?
2: Beijo! Coisa boa, olha.
1: Beijo.
2: Olha, é tão bom, viu? Manda seus dados aí, CPF bonitinho aí, CPF e o seu nome completo. Vini, parabéns aí, viu, Vini? Feliz.
3: Parabéns, André.

0: complicado. E ela tá lá, né, se recuperando a cada dia. Ô, mãezinha, te amo! Você sabe que você é tudo pra nossas vidas aqui. Beijo! O que mais aqui? Você manda um beijo pra sua mãe também?
1: É claro, pra minha mamãe.
0: Você é um filho da mãe. Vai, fala logo!
1: Meu Deus, parabéns, mamãe. Feliz Dia das Mães. Te amo de paixão, minha linda.
0: Isso.
1: Minha mamãe, dona Marli.
0: Isso. Agrada sua mãe. Claro. Beijo sua mãe. Dê valor à sua mãe, tá bom?
2: É, valoriza.
0: Porque quem não tem mais mãe, fica no coração aquele aperto. Fala, poxa, eu poderia ter ficado um pouco mais, abraçado um pouco mais, não é verdade?
2: É verdade.
0: O Jefferson passou por isso aí.
2: É verdade.
0: Inclusive,
2: segundo Dia das Mães sem minha mãe.
0: Tá vendo?
2: Segundo dia.
0: É dureza.
2: Valorize. Mostre pra ela o quanto ela é especial na sua vida.
0: Olha, e eu desejo pra você que é mãe, que tá aí me ouvindo, um beijo no coração. Muita luz, muita alegria no Dia das Mães, viu? E cuide bem dos filhinhos, que é importante.
2: Tá certo, tá certo.
0: Olha, o Jefferson continua com vocês aí, vai atender todos os pedidos musicais. Tem promoção pra você, tem ainda pizza, Jefferson.
2: Tem pizza.
0: Tem ainda eletrodoméstico, tem ainda o secador de cabelo.
2: Tem muita coisa, fica aqui.
0: Olha, fique no Sabadão da Mais, porque o Jefferson só vem com pedrada hoje. Tchau, gente, feliz Dia das Mães. Meu amorzão também, um beijo pra ela.
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5: 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Agora 1h28 na Mais FM por aqui, Sabadão da Mais com Jefferson Santos, sou eu. Estamos por aqui nesse sábado maravilhoso. Você participa, o nosso WhatsApp liberado para você participar, 3427-2325. E no Sabadão da Mais, especial Dia das Mães, vamos sortear no final do programa, tem pizza e refrigerante. 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E vamos sortear também um secador de cabelos Elgin Super Ionic. Pra você que participar por aqui, já tá valendo. Capricha na sua mensagem de voz, 3427-2325. Fala pra mim qual a boa pra esse sabadão. É, já tá chegando o Dia das Mães, hein? Aproveita, já comprou o presente? Já comprou o presente especial do Dia das Mães? Então não perca tempo, hein? Sabe que brasileiro deixa tudo pra última hora. Então corre pra você que não comprou ainda o presente do Dia das Mães. 1h29, capricha na mensagem de voz, grava aquele áudio bonito aqui no máximo 30 segundos, pede a sua música preferida, participe aqui da programação e a gente vai sortear vários prêmios pra você no final do programa. 1h29 na Mais.
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0: Mais FM, dois amigos, Léo Magalhães e Wesley Safadão. 1:32.
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0: É o Sabadão da Mais com Jefferson Santos. Um ótimo final de semana pra você. Vem comigo. Na Mais FM. Seu final de semana com muita alegria por aqui. Você participa 3427-2325. Pede a sua música preferida, manda aquele alô especial valendo o prêmio pra você. Vamos sortear no final do programa. Tem secador de cabelos Elgin, aquele secador super Ionic. Olha que beleza, hein? Pra você presentear a mamãe nesse dia especial, Dia das Mães, pra você. Sorteio aqui na Mais FM, valendo também no final do programa. Tem pizza mais refrigerante no oferecimento Pizzaria Casa Nova. Participe! 3427-2325. Manda o seu áudio, a sua mensagem de voz e participe da programação por aqui. Olha, são muitas mensagens. Eu vou começar por aqui. Deixa eu ver. Vamos começar a atender a partir da 1 da tarde. Isso. Pronto, boa tarde pra você. Como participar? É só mandar mensagem aqui no nosso WhatsApp. Alô, Cláudia, Cláudia Tanise. Cláudia, boa tarde pra você. Deixa eu ver aqui também, Roberto, na Praia do Sonho. Alô, pessoal da Praia do Sonho. Alô, Roberto, uma ótima tarde pra você.
2: E aí, galera, André Luiz, Vini.
0: Já foram.
2: Comunicador favorito, tudo bem com vocês? É o Roberto do Milho.
0: Roberto do Milho.
2: Passando aí para desejar um bom dia a todos. E já antecipado um feliz Dia das Mães para aqueles que têm as mamães ainda, né? Eu, infelizmente, não tenho a minha mais. Mas um abraço a todas as mães aí. De Itanhaém, região e até onde chegar a sua rádio. Me coloca aí no sorteio do Dia das Mães, porque eu tenho a minha mãe aqui, que é a minha mulher, que cuida de mim.
0: Beleza.
2: Qualquer novidade, vai pra ela. Falou, queridão. Um abraço pra vocês aí, um bom dia.
0: Valeu, Roberto. Uma ótima tarde pra você, obrigado pela participação. Quem mais? Alô, Gabriel, Gabriel da SESP. Boa tarde, Rádio Mais, é o Gabriel, queria participar de todos os sorteios. Bom sábado pra você e minha rádio é Mais. Valeu, Gabriel, tá participando, tá concorrendo também aos nossos prêmios aí no final do programa. Bora! Alô?
3: Boa tarde, seu André Luiz, Jefferson e a todos aí da Rádio Mais FM.
0: Boa, boa tarde.
3: Carlão do Cibratel 2, aqui da Moca.
0: Moca.
3: No trabalho hoje.
0: Certo.
3: Realmente passando para desejar a vocês aí um excelente fim de semana.

0: e que essa cidade aí prospere cada vez mais.
1: Amém.
0: E desejar a todas as mães aí amanhã, no dia especial, o parabéns e que Deus possa realmente abençoá-la a todos. Um abraço, é Carlão do Cibratel 2.
1: Valeu, Carlão do Cibratel 2. Uma ótima tarde para você e mais uma vez um feliz Dia das Mães. A todas as mamães, feliz Dia das Mães. Beleza. Alô, Petrúcio. Boa tarde para você, Petrúcio. Neuzeli Lucas. Um dia eu vou ganhar. Claro que vai, com certeza, acredite. Boa tarde para você. Deixa eu ver quem mais está participando por aqui. Alô, Sérgio. Boa tarde, Sérgio.
2: Minha mãe é mais, né? Não tá entre nós mais. Mas, pô, minha, se tivesse mãe, eu não sofria tanto, eu sofro hoje.
1: É verdade.
2: Se tivesse mãe, meu Deus, eu era tão mais feliz, pai. Mas tá bom. Vai, Corinthians.
1: Oh, é verdade. Eu que não tenho mais a minha mamãe. É o segundo Dia das Mães sem minha mãe. Eu falo, não é fácil. Valorize você que tem sua mãe viva. Mostre pra ela o quanto ela é importante na sua vida. É. Se você por algum motivo não tá falando com a sua mãe, né? Aproveita aí a semana do Dia das Mães e peça perdão. É. Ah, mas eu não errei. Mas pede perdão mesmo assim. A pior dor é a dor do remorso. É. Então aproveita aí essa data especial. Compra aquela lembrancinha. Se você tem dinheiro, compra um presente bom. Claro, aquele presentão. Mas se você tá sem dinheiro, compra uma lembrancinha. O importante é não deixar passar em branco. Fala assim, mãe, você é tudo na minha vida. Valorize. É verdade. Beleza, para todos que têm a mãezinha no céu também, um feliz Dia das Mães a todas as mamães. Alô, Fátima, boa tarde para você. Fátima do Corumbá, sempre participando por aqui. Boa tarde, Fátima.
3: Boa tarde, Jefferson. Boa tarde. Tudo bem?
1: Tudo.
3: Eu tava vendo, amanhã vai ter café no Dia das Mães no site, né?
1: Foi hoje.
3: Você vai estar lá, Jefferson?
1: Foi hoje.
3: No site aqui, do Belas Artes. Ô, Jefferson, coloca nas promoções.
1: Já tá.
3: Pra me ganhar um presente do Dia das Mães, por favor.
1: Tá bom.
3: A minha mãe é mais e mais e mais.
1: Minha mãe é mais. Valeu, Fátima.
3: Se você vai estar no site aí do Jardim Belas Artes, pra gente ver de novo.
1: O rádio tá alto. Hoje eu estava lá no site Boca da Barra e o café da manhã é em homenagem ao Dia das Mães, mas o café foi hoje, é um dia antes, foi hoje de manhã. Teve no Belas Artes, teve também lá na Boca da Barra, café da manhã. Já foi, Fátima, não avisaram pra você, hein, falaram que era amanhã, hein. Valeu, Fátima, obrigado pela participação e já coloquei seu nome no sorteio, tá bom? Daqui a pouquinho a gente vai fazer o sorteio aqui. Tem prêmio especial para você, ouvinte Mais FM. Vamos lá, mais uma participação por aqui, bora!
4: Boa tarde, Jefferson. Boa tarde a todos os ouvintes da Rádio Mais.
1: Boa tarde.
4: E a Carla do Bazacar e Tereza do Moarama. Oi, minha Carla. Mãe é Mais. Queria participar desse sorteio aí, Jefferson.
1: Beleza. Ver
4: se eu ganho alguma coisinha aí para ela. Queria pedir um pagodinho, qualquer um. E feliz Dia das Mães para sua mãe também. E a minha casa é Rádio Mais, adoro vocês.
1: Valeu, Carlinha. Obrigado pela participação. Um ótimo final de semana para você. Elaine, alô, Elaine, do Umuarama. Gostaria de participar das promoções. Um beijo a todos vocês, locutores, a todos os ouvintes da melhor Rádio Mais FM. Obrigado, Elaine. Boa tarde. Isa do Guaraú, alô, Isa.
5: Boa tarde, Jefferson.
1: Boa.
5: Bom trabalho.
1: Obrigado.
5: Se puder, toca uma música Lady Laura com Roberto Carlos.
1: Lady Laura.
5: Tudo de bom, bom final de semana.
1: Será que eu tenho?
5: Um abraço,
1: essa?
5: Isa do Guaraú.
1: Oi, Isa, bom final de semana.
5: Minha mãe é muito, muito mais.
1: Ué, minha mãe é muito, muito mais. Está concorrendo também aos nossos prêmios aí no final do programa. Alô? Pronto.
6: Boa tarde, Jefferson. Boa. Tudo bem, Inês do Corumbá?
1: Tudo bem.
6: Toca pra nós aí uma música do Pablo agora.
1: Agora.
6: Ofereço pra todos os ouvintes e bom final de semana. Valeu. Minha mãe é mais.
1: Obrigado, obrigado. Bom final de semana pra você.
7: Boa tarde, Jefferson. Boa. Ótimo sábado aí pra você, pra todos os ouvintes. Tamo junto, Jefferson.
1: Tamo junto.
7: Coloca aí pra concorrer aos prêmios aí. Valeu.
1: Valeu, obrigado. Obrigado pela participação. 3427-2325 pra você participar por aqui. Será que eu tenho essa do Pablo? Será que eu tenho? Bom, vou procurar já já, a gente toca. Vamos lá, 3427-2325. Você que tá ligando o seu rádio agora, programa Sabadão da Mais, especial Dia das Mães, vamos sortear pizza e refri. 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Aí pro seu final de semana, e vamos sortear também, no especial Dia das Mães, tem secador de cabelo. Secador Eugênio, aquele secador Super Ionic. É um secador de cabelo top pra você presentear a mamãe. Como é que faz pra concorrer? É só mandar mensagem aqui pra gente, 3427-2325. Manda o seu áudio e fala assim pra mim, ó: eu quero concorrer aos prêmios no sabadão especial Dia das Mães, tá bom? Eu tô aqui aguardando a sua participação. 1h41 na Mais FM.
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2: De volta na Mais. Agora 1h51. Boa tarde pra você.
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2: Muito bom.
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2: 3427-2325 pra você participar por aqui. Manda o seu áudio. Vamos lá, boa tarde pra você, você que tá chegando agora, tá ligando o seu rádio agora. Atenção, atenção, lembrando que tem prêmio especial, tem secador de cabelo Elgin Super Ionic, é um super secador de cabelo que vamos sortear já já pra você, ouvinte Mais FM, pra você presentear a sua mãe, secador de cabelo. E a gente sorteia também pizza, é pizza e refrigerante no oferecimento Pizzaria Casa Nova. Pra participar é só mandar o seu áudio aqui, capricha na mensagem de voz, 3427-2325. Manda o seu alô, participe da programação da Mais FM. E manda o seu áudio. Vamos tocar mais uma música? Aí na sequência a gente volta com a sua participação. Vamos ouvir seu áudio já já, tá bom? 3427-2325. Pra você que pediu o Pablo agora, eu não encontrei, mas tem outro sucesso aqui do Pablo pra você, tá bom? Obrigado pela participação, ótimo final de semana.

0: Tomara! 1h55 na Mais FM, boa tarde pra você! Vamos lá, no Sabadão da Mais, a sua participação. Manda o seu áudio 3427-2325. Você faz a nossa programação. Manda! Um ótimo final de semana pra você.
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0: 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Bora! Vamos lá com a participação. Vamos dar uma olhadinha aqui no nosso Zap Zap, né? A participação do ouvinte por aqui. Alô, você, cadê seu áudio, hein? Bora!
2: Sabe aí, meu amigo Jefferson Santos. Boa tarde, boa. Galera da Mais. Tá na Mais, tá bom demais. Excelente sabadão pra todo mundo.
0: Valeu!
2: Ótimo final de semana. Toma aqui ligadinho na Mais, escutando pelo site. Gustavo do Oasis. Abraço a todos aí. Excelente sábado, excelente final de semana.
0: Valeu, Gustavo.
2: Tá na Mais, tá bom demais. Muito bom final de semana. Ah, seu menino, não esquece de botar nas promoção aí desse já dia,
0: tá,
2: viu?
0: Já tá.
2: Para mais, tá bom demais. Ótimo sábado pra todo mundo.
0: Valeu, valeu, Gustavo. Bom final de semana pra você. Obrigado pela participação. Américo, alô, Américo. Boa tarde, meu amigo. Quero participar do sorteio. Américo Gomes, Jardim Magalhães. Alô, Jardim Magalhães. Bom final de semana aí pra todo mundo. João Vitor, também do Guapiranga. Alô, João Vitor. Ô, João Vitor, boa.
3: E aí, Jeff, e passando aí? Pra ele. Já um sábado abençoado pra nós. Me coloque o sorteio do Elgin, do secador de cabelo, pra mamãe.
0: Pode deixar.
3: A minha mãe é mais. Aquele abraço,
0: aquele
3: Jeff.
0: Aquele abraço, João Vitor.
3: Ai, se puder, toca com o Jorge Matheus. Ranking de amores, por favor.
0: Beleza, encontrei com o João Vitor essa semana lá na feira. É, eu fui lá na feira de terça-feira, lá no Belas Artes. Comeu um pastel, quem tava lá? João Vitor. Ô, João Vitor. Bom final de semana para você, obrigado pela participação, grande João Vitor. Vamos lá, quem mais? Marino, boa tarde, Marino da CESP, um bom sábado para todos, me coloca no sorteio. Minha rádio é Mais, pode deixar, hein? Daqui a pouquinho a sua participação. Alô, Christopher! Christopher, fala comigo, boa tarde para você.
4: Boa tarde, meu amigo Jefferson, tudo bem?
0: Bom,
4: sábado.
0: Sábado.
4: Bora que bora.
0: Vamos.
4: O tempinho tá dando uma melhorada aí, graças a Deus.
0: Até choveu.
4: Dá pra trabalhar legal. É. Como que tá indo aí? Tudo bem com vocês?
0: Rapaz.
4: Amigo, se possível, põe uma música pra gente aí, beleza?
0: Beleza.
4: Põe uma música do Tim Maia, se Tim possível.
0: Tim Maia.
4: Fechou?
0: Fechou.
4: Ou do Rick Renner aí. Tá bom? Valeu.
0: Valeu.
4: E como diz, minha mãe é mais.
0: Minha mãe é mais.
4: Será?
0: Isso.
4: Bora que bora.
0: Bora que bora. Tem que falar minha mãe é mais pra participar, hein? Não esquece da palavrinha mágica, da frase minha mãe é mais. Mais, tá bom? Alô, Ana Paula do Cibratel, boa tarde pra você. Abençoado sábado, quer participar das promoções. Minha mãe é mais, tá concorrendo, Ana Paula. Sandra, alô, Sandra! Boa tarde pra você, Sandra! Deixa eu ver aqui, ó. Para de brigar com o amigo Jefferson. Trio Parada Dura, hein? Olha só.
5: Bike, André Luiz.
0: André,
5: então, já... se você comprar uma bike, faz o sorteio na rádio.
0: Ah, fazer o sorteio.
5: E me sorteia, porque roubaram a minha, André Luiz.
0: É verdade, né? Pegaram, meteram a mão na bike da Sandra. Ô, Sandra, como é que você tá, hein? Ô, beleza. Obrigado, obrigado, Sandra. A Sandra sempre participando por aqui. Obrigado, Sandra. Obrigado por você estar sempre curtindo a programação aqui da Rádio Mais FM. E a Sandra também assiste minha live lá no TikTok também. Olha que beleza. Obrigado, Sandra. Gratidão. Vamos ver aqui quem mais. Neuzeli. Deixa eu ver aqui. Boa tarde, Jefferson. Tudo de lindo neste sábado maravilhoso e abençoado. Me coloca nas promoções. Neuzeli Jardim Magalhães. Neuzeli, estou aqui ligadinha, minha mãe é Mais FM. Ah, então tá bom, tá concorrendo também. Vamos lá, 1h59 na Mais FM, um ótimo final de semana pra você. É o Sabadão da Mais com Jefferson Santos. Não deixe pra última hora, hein? Participe por aqui, manda o seu áudio. Você pede a sua música preferida, aquele sucesso que você gosta. E a gente toca por aqui. Vamos lá, com muita alegria nesse sábado, é final de semana. É o Sabadão da Mais, aqui na Rádio Mais FM.

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0: Opa, que isso? A linha cantando é bem, bem roça mesmo, hein? Pra entrar no clima. Agora 12h11 na Mais FM, boa tarde pra você. Vamos lá, 3427-2325 pra você participar por aqui. Manda o seu áudio e concorra aos nossos prêmios no sabadão especial Dia das Mães. É, vamos lá. Alô?
1: Jefferson, boa tarde, Jefferson. Boa. Meu nome é Caio.
0: Oi, Caio.
1: Sou participante daí da rádio, com meus amigos aí.
0: Certo.
1: E a primeira vez que estou participando do seu programa, Jefferson.
0: Beleza, obrigado, Caio.
1: Fui no sorteio da pizza aí, Jefferson.
0: Pode deixar.
1: Falou, amigo.
0: Falou.
1: E muito prazer.
0: Valeu,
1: meu nome é Caio Alisando Cresce, Jefferson.
0: Beleza, Caio.
1: Eu gosto de você porque você me imita. A voz é igualzinha a minha.
0: Tá certo. Valeu, valeu. Obrigado pela participação. Um ótimo final de semana pra você. Alô, Marisa. Boa tarde, Jefferson. Quero ouvir Xande de Pilares. Está escrito. Quero participar do sorteio. Marisa Gomes, Jardim Magalhães. Quero ganhar prêmio. Ah, então tá bom. É, que ela escreveu aqui, ó, prêmio. Então tá bom, Marisa. Boa sorte pra você, obrigado pela participação. Um bom final de semana. Quem mais? Alô? Alô?
2: Olá, boa tarde, Jefferson.
0: Olá, boa tarde.
2: Já dei meu bom dia ao Vini.
0: Beleza.
2: André Luiz.
0: Uhum.
2: Quero também deixar meu bom dia ao Kaique, a todos os locutores, toda a família mais.
0: Obrigado.
2: Passando pra desejar também um ótimo e abençoado sábado a todos. Um feliz dia das mães a todas as mamães. A minha mãe, a dona Olinda.
0: Certo.
2: A mãe dos meus netos, minhas filhas Tainá e Tuane. A Alicia, a minha comadre Leonor. A todas as mães, todas.
0: Todas.
2: Sem exceção.
0: Todas.
2: E a música que você tocar aí, de linda, eu ofereço a todas as mães, tá bom? E lógico, minha mãe é mais, a mãe dos meus filhos é mais, e a minha rádio também é a mais.
0: Beleza.
2: Valeu, Jefferson.
0: Valeu, valeu. Obrigado pela participação. Lucimara, um ótimo final de semana para você. Valeu. 12h13. Quem mais? Maria do Corumbá. Alô, Maria. Boa tarde para você, Maria.
3: Boa tarde, Jefferson Santo. Aqui é Maria do Corumbá.
0: Tudo bem, Maria?
3: Sábado, bebê. Um ótimo sábado maravilhoso para todos vocês.
0: Para você também.
3: Toda a rádio, para todos os ouvintes, para minha família.
0: Beleza.
3: E gostaria de participar de todas as promoções. E gostaria de pedir a música da Ana Castelo, do Zé Felipe, Tua Boca Mendes.
0: Certo.
3: E principalmente da promoção Dia das Mães. A minha mãe é mais, muito mais. Beijo para você, fique com Deus.
0: Beijo, obrigado pela participação. Bom final de semana para você, tá concorrendo também, tá bom? Clarice, alô Clarice, boa tarde para você, Clarice.
4: Oi, Jefferson, boa tarde.
0: Oi,
4: tudo bem com você?
0: Tudo bem, você?
4: Jefferson, manda uma música aí para mim. Hugo e Henrique, só pensando em você.
0: Só pensando.
4: E me coloca nos sorteios, se possível.
0: Certo.
4: Minha mãe já se foi, mas ela era demais, minha rainha.
0: É.
4: Um beijo para você, tudo de bom para você, um bom trabalho.
0: Obrigado.
4: Um bom sábado, beijão.
0: Beijão.
4: Da costureira Clarice.
0: É a costureira Clarice. Obrigado, costureira Clarice. Bom final de semana pra você. Obrigado pela participação. Vamos lá, vamos ver quem mais tá participando por aqui. Alô, alô.
5: Jefferson, minha mãe é mais e eu quero concorrer os prêmios.

0: Beleza!
1: E eu também venho aqui, né, fazer uma homenagem para minha mãe. O nome dela é Ivanira.
0: Ivanira.
1: Mãe, se você estiver escutando, mãe, eu quero te dizer que te amo muito. Eu te agradeço por tudo que você fez na minha vida. Você é uma mãe maravilhosa, uma mãe guerreira, que me criou, mesmo meu pai me abandonando. E eu te amo muito por você não ter desistido de mim, nem das suas filhas. É um feliz Dia das Mães para você, mãe. E amanhã tem presente pra você, viu?
0: Já
1: aguarde. Beijo, te amo muito, mãe.
0: Oh, beleza, que bonito. É isso mesmo, palmas, palmas. É isso. Eu já falei 10 vezes, vou falar de novo. Pra você que tem a sua mãe, valorize. É o único amor incondicional que você vai encontrar na vida. É, aproveita aí a semana do Dia das Mães. Aproveita, já é amanhã o Dia das Mães. E demonstre aí o quanto sua mãe é especial pra você, tá bom? Muito bom, valorize pra você que tem a sua mamãe viva. E pra todos que tem a mamãe no céu também, os nossos... Feliz Dia das Mães. É. A mamãe não está viva entre nós, mas com certeza está nos nossos corações. Com certeza. Eu vou tentar não chorar até o final do programa. 2h16. 3427-2325 para você participar por aqui.
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0: Valendo secador de cabelo no final do programa. Valendo pizza e refrigerante no sabadão da mais especial Dia das Mães. Com muita alegria. Vamos que vamos, nesse final de semana.

0: Tchau, gente, obrigado!
1: Wanda é o nome dele.
2: Gustavo Lima.
1: Fala comigo. 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

0: Saúde. É o som de Panda e Gustavo Lima. 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
1: Que pancada!
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0: 11h23 por aqui. Você participa daqui a pouquinho do sorteio. Pra você que tá ligando o rádio agora, atenção, atenção. No sabadão da Mais Especial Dia das Mães, vamos sortear. Secador de cabelo. É, tem secador de cabelo. Eugênio Superionic. É aquele super secador de cabelo para você presentear a mamãe. E valendo também pizza. 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Para você participar por aqui, manda o seu zap, manda sua mensagem de voz e fala para mim. Qual a boa pro final de semana? Vamos lá, vamos dar uma olhada aqui no nosso WhatsApp, a participação dos ouvintes. Alô, Cláudia Dutanize. Alô, Cláudia.
3: Boa tarde, Mais FM. Boa,
0: boa tarde,
3: Jefferson Santos.
0: Boa.
3: Tudo bem, meu querido?
0: Tudo e você?
3: Eu sou sua fã.
0: Obrigado.
3: Ah, Jeffy, não ganhei nada agora de manhã, hein? Com os meninos, com o Andrezinho e o Vini. Espero ganhar alguma coisa de você hoje, hein?
0: Ô, beleza.
3: Feliz Dia das Mães amanhã pra todas as mães.
4: Alô.
3: Eu já não tenho mais a minha mãe,
0: eu
3: mas amanhã a gente se reúne pra comemorar o Dia das Mães, porque eu também sou mãe, sou a mãe mais.
0: Beleza.
3: E quero mandar um beijo pro meu irmão Valmir, meu irmão Cláudio, que tá aqui, né, de São Paulo, que veio passar o Dia das Mães comigo, e a gente comemora aqui na minha casa mesmo. Pros meus filhos que não vão poder vir, lá de Sorocaba, e pro pessoal que estão trabalhando na obra aqui em casa, e pra minha filha Lohane, pro meu filho Brian, Claudinha de Itanhaém, tá bom? Jefinho, um beijo, minha rádio é mais.
0: Obrigado.
3: Fica com Deus.
0: Obrigado pela participação, um ótimo final de semana pra você que é mãe também. Feliz Dia das Mães pra você! Vamos lá, quem mais? Alô, Nair. Nair do Belas Artes.
5: Boa tarde, Jefferson. Aqui é Nair da Pousada Belas Artes.
0: Beleza.
5: Eu quero concorrer aos prêmios da rádio desse sabadão maravilhoso. E quero ouvir a música com Rick Renner, Mãe.
0: Mãe.
5: E oferecer para todas as mães do mundo.
0: Certo.
5: E dizer que minha mãe é mais e mais e mais.
0: Então tá bom, Rick Renner, Mãe, é o quarto pedido já dessa música. Eu vou procurar aqui já já pra gente tocar, tá bom? Obrigado pela participação. Paulão, alô Paulão, boa tarde.
6: Boa tarde, meu amigo Jefferson Santos.
0: Boa.
6: Gostaria de oferecer uma música aí para todas as mamães que faz amanhã Dia das Mães.
0: Certo.
6: Para minha amiga Ligiane e a Valéria da Fim do Crio. Para Andréia do Pantanal. E todos os ouvintes da Rádio Mais, a minha mãe é mais.
0: Certo.
6: Quem fala aqui é o Paulão do Belas Artes. Toca pra nós o Belo, a minha rádio é mais. E vai Corinthians, Jefferson Santos, tamo junto.
0: Tamo junto. Obrigado pela participação, Paulão. Ótimo final de semana pra você. Ricardo, alô, Ricardo. Boa tarde, me coloca nas promoções de hoje. É o Ricardo Jardim Magalhães. Ótimo.

0: final de semana pra você. Luciane, alô Luciane do Umuarama, ligada na Rádio Mais FM também, obrigado. Pessoal do Jardim Umuarama, também participando por aqui. Alô Nelson, da Praia dos Sonhos.
1: Boa tarde, meu amigo Jefferson, boa tarde.
2: Boa tarde.
1: Sábado abençoado, bora lá. Recebendo meus amigos pra almoçar aqui na minha casa.
0: Olha que beleza.
1: Isaías. E meu amigo Sérgio, veio Sérgio, de São Paulo.
0: Olha,
1: desejar uma tarde abençoada a você, meu amigo. Muita paz, muita luz, muita saúde.
0: Obrigado.
1: Aos meus amigos do bar é proibido entrar bêbado e só sair. Um grande abraço e abre uma tubaína pra eles.
0: Certo.
1: E me coloque em todas as promoções, porque a minha mãe é muito mais. Abraços, Nelson da Praia dos Sonhos.
0: Alô, Nelson. Olha a tubaína, olha a tubaína, olha a tubaína. Mais uma, mais uma. E o nome do bar é qual? Proibido entrar bêbado, só sair. Valeu, Nelson, para todo o pessoal da Praia do Sonho, para os amigos aí de São Paulo. Um ótimo final de semana aí para todo mundo. Obrigado. Quem mais? Quem mais está participando por aqui? Bora, bora!
3: Boa tarde, Jefferson. Posso participar?
0: Pode.
3: Do sorteio.
0: Claro.
3: Desejo um feliz dia das mães para todas as mãezinhas.
0: Certo.
3: Dos locutores, dos ouvintes. E em especial para as mãezinhas que têm filhos especiais como eu.
0: Ah,
3: um abraço,
0: tá bom.
3: A todos. Feliz dia das mães.
0: Obrigado.
3: E coloco nós todos no sorteio. É Aparecido do Guapiranga, Walter e Wagner.
0: Certo.
3: Um abraço.
0: Um abraço.
3: Eu quero pedir a música da Marília Mendonça.
0: Certo, Marília Mendonça.
3: Oi, Jefferson.
0: A gente toca daqui a pouquinho.
3: Eu liguei para participar, mas só que eu tenho um filho especial e eu vou sair agora às 3 horas que eu tenho que ir. Ele vai...
0: Ah, mas antes das 3 a gente toca.
3: Cabelo.
0: Ah, tá.
3: Eu vou levar ele, porque ele é dependente de mim.
0: Tá bom, pode deixar. Ô, Aparecida, obrigado pela participação. A gente toca já já a sua música, tá bom? Um ótimo final de semana pra você. Agora deixa eu ver quem mais. Alô, Sandra. Sandra.
4: Boa tarde, querido. Tudo bem? Graças a Deus, vamos levando.
0: Vamos levando.
4: Ô, Jefferson, manda uma música pra mim do Renan e Raí. Acho que o nome da música é Você.
0: Ó, eu tô ouvindo a
4: por
0: música.
4: Por favor.
0: Do Peixinho Frito.
4: E
0: aí,
4: vou já mandar, né?
0: É.
4: No seu programa, um feliz Dia das Mães para todas as mãezinhas, né?
0: Obrigado.
4: Que Deus abençoe a cada uma amanhã com muita saúde. Beijo, muito obrigado, Jefferson.
0: Valeu, Sandra. Obrigado, um ótimo final de semana para você. Bom trabalho, Sandra. Obrigado pela participação. Lia, Parque Vergara. Alô, Lia, boa tarde para você.
5: Oi, boa tarde, Jefferson.
0: Oi.
5: Se eu ganhar o prêmio, eu ofereço para a mãe dos meus filhos, porque a minha mãe Deus já levou.
0: Certo.
5: E ofereço um bom dia das mães para todas as mães, para a sua mãe, se você tiver ela viva, se não tiver, continua sendo para dia das mães, que ela morta mesmo é nossa mãe.
0: É, com certeza.
5: Então é isso. E uma boa tarde para você, obrigado. Eu vou ficar com esperança, porque já ganhei prêmio com você e com o Caíco. Quem sabe eu ganho de novo.
0: Já ganhou.
5: Tá bom? André Luiz, sabe. Nunca ganhei nada.
0: É.
5: E falo todo dia com ele.
0: Olha só.
5: Tá bom? Mas isso aí não é vocês que faz a gente ganhar, é a sorte. Eu sei disso.
0: É a sorte, é a sorte.
5: Tá bom? Uma boa tarde pra você.
0: Uma
5: obrigado,
0: tarde.
5: Fica com Deus.
0: Boa, e eu espero que você esteja com muita sorte hoje, tá bom? Obrigado pela participação. Valeu! Quem mais? Wagner Mena do Umuarama. Boa tarde, meu amigão Jefferson. Obrigado, Wagner Mena. Deus abençoe grandemente nosso final de semana. Minha mãe foi, deixa eu ver aqui. Toca uma música do Raul Seixas, me coloca no sorteio. Rádio Mais, sempre mais. Forte abraço, obrigado. Valeu, Wagner. É o Wagner Mena, um ótimo final de semana pra você. Obrigado pela participação. Quem mais? Deixa eu ver aqui. Bora, bora.
6: Fala, Jefferson, galera da Mais. Ô, Jefferson, toca uma música aí pra todas as mães, porque Djavan, Oceana, né?
0: Oceana.
6: Porque o amor das mães é maior que a Oceana.
0: É verdade.
6: A gente não vê, né? Mas, meu, elas estão sempre, sempre. Tossiu, mãe, quer um xaropinho?
0: Verdade.
6: É assim. E, meu, a gente tem que aproveitar enquanto tem. Parabéns a todas as mães. Denis Nogueira dos Faróis. Valeu, Jefferson. Valeu. Me coloca nas promoções.
0: Valeu. É o que eu tava dizendo. É o verdadeiro amor incondicional, o amor que você vai encontrar uma vez na vida, que é o amor de mãe. Chega e encher o saco, não é verdade? Você vai sair, a mãe fala. Vai chover, coloca o casaquinho, coloca a blusa. Você já almoçou? Sabe aquela preocupação de mãe, que toda mãe tem. É só a mãe. É, mãe é só uma, não é somente uma frase quando é dita assim, a mãe é só uma. É porque, na verdade, é o único amor incondicional que você vai encontrar na vida. É aquela preocupação que a mamãe tem, que é sempre ver o filho bem, ver o filho feliz. Aí depois que a mãe parte, né, a mãe vai embora, aí você não encontra mais isso. Aí tudo muda na sua vida. É verdade, você que tem sua mãe viva, valorize. 12h31, boa tarde pra você. 3427-2325, valendo o prêmio especial pra você, ouvinte mais FM, secador de cabelo, Eugênio Super Ionic, e valendo também pizza e refri no oferecimento, Pizzaria Casa Nova, pra você que participar por aqui no nosso WhatsApp.

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4: De volta na Mais FM, 2h42. Boa tarde pra você. Muito bom. É o Sabadão da Mais com muita alegria por aqui. Manda mensagem, daqui a pouquinho sorteio, hein? Alô, Fábio, boa tarde, quero participar do sorteio. Fábio de São Paulo em Itanhaém. É, o Fábio de São Paulo tá em Itanhaém. Valeu, Fábio, obrigado pela participação, tá concorrendo também aos nossos prêmios. Quem mais? Gabriel, alô, Gabriel.
5: Fala, Jefferson, boa tarde. Jefferson, dá um parar essa pisadinha pra nós, meu amigo. E me coloca nas promoções do dia, um abraço.
4: Um abraço, obrigado, Barões da Pisadinha. Será que eu tenho aqui? Vou procurar. Tá bom? Obrigado pela participação. Alô, quem mais? Deixa eu ver quem mais tá falando comigo aqui. Boa tarde.
6: Boa tarde, Jefferson. Boa. Aqui é a Daiane, amiga do Caio Alisandro Cresce. Estou te homenageando por mais um dia de luta, trabalhando na rádio.
4: Oh, beleza.
6: Gostaria de participar desse grupo aí, Minha Mãe é Mais.
4: Obrigado.
6: Sorteio com um desses prêmios.
4: Tá bom, tá concorrendo aí, tá concorrendo aos nossos prêmios. Daqui a pouquinho o sorteio, fica ligadinho aí, tá bom? Alô, Rafael, boa tarde, Jefferson. Minha Rádio é Mais, também tá concorrendo aos nossos prêmios. Deixa eu ver quem mais. Letícia, uma ótima tarde, Minha Mãe é Muito Mais. Alô, Letícia, concorrendo também aos nossos prêmios. Quem mais? Alô.
7: Oi, Jefferson. Oi. Boa tarde,
4: boa.
7: Tudo bem? Com você.
4: Tudo e você, tudo bem?
7: Eu sou a Maria Piedade, do Jardim Guarama.
4: Maria,
7: gostaria,
4: Piedade,
7: de participar aí do sorteio e pedir uma música. Pode ser de Quem é a Culpa, Marília Mendonça. Tá bom? Muito obrigado, tenha uma boa tarde.
4: Boa tarde.
7: Um abraço para todas as mães, para sua mãe. Tá bom? Obrigada.
4: Obrigado, obrigado pela participação. Obrigado, um ótimo final de semana para você. Vamos lá, vamos lá. Minha mãe está no céu, mas a mamãe continua viva nos nossos corações, né? Para todos que não está mais com a mamãe presente, mas sempre a mamãe vai estar viva nos nossos corações, com certeza. Alô, deixa eu ver quem mais está falando aqui, mandou mensagem de voz. Boa tarde para você.
8: Minha mãe é Mais FM, aqui é Evelina do Jardim Oasis. Eu ofereço a música de Manu Batida para todas as mães.
4: Certo.
8: E boa tarde para o Jefferson e boa tarde para todos aí da rádio e para,
4: obrigado,
8: todos que estão me ouvindo. Minha mãe é Mais FM. Oh, Evelina do Jardim Oasis.
4: Valeu, obrigado pela participação. Ótimo final de semana.
9: Jefferson, boa tarde,
4: boa,
9: tudo bem?
4: Tudo.
9: Passando para desejar uma ótima tarde de sábado para todos nós, né? Desejar um feliz dia das mães para todas as mamães, para minha mãe Nazaré, né? Então, ofereço também para minha filha Vitória.
4: Certo.
9: Né? E eu quero participar dos sorteios. Tá bom?
4: Tá bom.
9: Minha mãe é mais. Tá na mais, tá bom demais.
4: Valeu, Fabiana. Obrigado. Um ótimo final de semana pra você. Quem mais? Boa tarde, Jefferson. Ótimo programa. Tá arrasando na live, hein? Obrigado, Ana. Feliz Dia das Mães pra todas as mamães. Toca Henrique Juliano, Rancorosa. Será que eu encontro aqui, ó? Rancorosa. Você passa na live, Ana? Que bom, hein? Obrigado. Vou convidar o pessoal, já que a Ana falou da live, pra você que tem TikTok. Eu faço live todos os dias lá no TikTok. Passa lá. Arroba Locutor Jefferson, me procura lá no TikTok. Arroba Locutor Jefferson, tem live todos os dias, 5 da manhã, com Sertanejão Raiz, é bem cedinho. E tem live também hoje. Arroba Locutor Jefferson, me procura lá no TikTok. Arroba Locutor Jefferson, tem live todos os dias, 5 da manhã, com Sertanejão Raiz, é bem cedinho. E tem live também hoje às 6 da tarde. Obrigado, pessoal. É, agora eu sou TikToker também, é. Bora, bora! Alô, Manuel! Boa tarde, deixa eu ver aqui, Manuel do Oasis também participando por aqui. É o Ney do Oasis. Manda um alô para todas as mães, especial para a esposa Marli e a filha Valéria. Então tá bom, tá concorrendo também aos nossos prêmios no final do programa. Boa tarde, tudo bem? Espero que sim, me coloca no sorteio. Deixa eu ver aqui, minha mãe é mais Mirela. É a Mirela do Guapurá, também está concorrendo aos nossos prêmios no final do programa. Vamos lá, tem muita mensagem, será que tá tempo de atender todo mundo aqui? Bora!
10: Boa tarde, Jefferson.
4: Boa, boa.
10: Minha mãe é mais, põe nós nessas promoções que eu ganho alguma coisa para me dar para minha véia.
4: Certo.
10: Minha mãe é mais.
4: Valeu, valeu.
10: E se der, toca um Jota Quest para nós aí.
4: Tá bom, Jota Quest. Beleza, obrigado, Jorge do Tupi. Um ótimo final de semana, obrigado pela participação. Vamos lá, mais 5 minutinhos pro pessoal participar. 5 minutos. 5 minutos. Já já um sorteio, hein?

0: Sabadão da Mais no seu final de semana. Boa tarde pra você. Vamos correr, vamos correr. Vamos ver se a gente consegue, pelo menos, já que a gente não vai conseguir tocar todas as músicas, mas eu vou deixar na sequência depois do programa aquela seleção super especial com os melhores sucessos e aquela música que você pediu também, tá bom? Mas vamos ouvir um áudio aqui do pessoal. Alô, Cida! Boa tarde pra você, Cida.
1: Boa tarde, Rádio Mais.
0: Boa tarde, Rádio Mais.
1: Como é que estão vocês? Beleza. Como é que está o sábado para vocês?
0: Tudo beleza, e você?
1: Tudo bem?
0: Tudo bem.
1: Eu queria ouvir uma música do Gustavo Lima. Vocês tocam para mim? Gustavo porque Lima. Minha mãe é mais.
0: Certo.
1: Eu sou Rádio Mais.
0: Oh, beleza.
1: E queria ganhar no sorteio. Põe meu nome no sorteio. E...
0: vamos colocar, pronto.
1: Meu nome... é Cida da Cidade Anchieta. Beijo, beijo, beijo, beijo.
0: Valeu, Cida. Obrigado pela participação. Ótimo final de semana. Já está concorrendo também aos nossos prêmios, tá bom? Obrigado.
2: Boa tarde, Jefferson. Olá. Tudo bem com vocês?
0: Tudo e você?
2: Estou passando para desejar uma ótima tarde. Que Deus abençoe vocês. E me colocar na... nos sorteios,
0: tá bom?
2: Mandar um beijo pra minha mãe Maria, que minha mãe é demais. Deus abençoe a vocês. Eu sou a Josefa do Jardim Coronel.
0: Alô, Josefa, obrigado pela participação. Ótimo final de semana pra você. Beleza. Estou aqui desde cedo trabalhando e curtindo a Mais FM. Quero participar do sorteio Minha Mãe é Mais. Gostaria de ouvir uma música de Jota Quest. Daqui só se leva amor, é verdade. Daqui nada se leva, só amor, não é verdade, Cida? Um ótimo final de semana para você, obrigado. Quem mais? Vivido Oasis, quero ganhar Minha Mãe é Mais. Fran, alô Fran, boa tarde para você, Fran.
3: Boa tarde, Jefferson.
0: Boa.
3: Do Cibete 1. Boa tarde, tudo
0: boa.
3: Bem?
0: Tudo bem?
3: Eu sou mãe demais, vó demais.
0: Ô, oh, beleza.
3: E quero participar todo sorteio aí. Eu moro no Cibete 1, ofereço música pra vocês. E que Deus abençoe vocês aí.
0: Obrigado, Fran. O rádio tá alto, hein? No último volume, hein? Obrigado pela participação. Adriana do Oasis, boa tarde. Tô aqui escutando a Mais e Minha Mãe é Mais. Quero ganhar, também tá concorrendo. Alô, Fidelis. Oh, gente, não falou meu nome? Ô, Fidelis. Bom final de semana pra você. Obrigado. Valeu, Fidelis. Quem mais?
4: Alô? Boa tarde, Jefferson. Aqui é a Simone, do Banho em Casa da Mone.
0: Oh,
4: passando
0: beleza.
4: Pra desejar um feliz Dia das Mães a todas as minhas clientes e ouvintes da Rádio Mais. E dizer que minha mãe é mais. Um forte abraço, meu locutor.
0: Obrigado.
4: Favoritos.
0: Obrigado.
4: Ai, meu Deus. Vini, Vinícius
0: oh.
4: E o Kaique vão ficar com ciúmes, hein?
0: Vai nada, vai nada. Obrigado pela participação. Obrigado. Vamos lá, vamos tocar mais uma música. Vamos tocar mais uma enquanto a gente prepara aqui o sorteio. Fica ligadinho aí que na sequência a gente já volta com o sorteio, hein?

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1: Vamos lá, é prêmio especial pra você. 3 da tarde agora, obrigado pela grande audiência, todo o pessoal que participou por aqui. Feliz Dia das Mães, eu já deixei aqui o Feliz Dia das Mães, mas eu vou falar mais uma vez, que você possa estar perto da sua mãe, que você aproveite bastante, a mamãe. Deixa lá, ó, compra aquela lembrancinha, compra aquele presente especial pra sua mãe. Dia das Mães é todo dia, como dizem, né? Mas deixa esse dia especial, que é o Dia das Mães, pra você fazer aquela surpresa, aquela homenagem. Faça a sua mãe se sentir especial, tá bom? Feliz Dia das Mães!

Vamos lá, deixa eu ver aqui. Bora que bora, bora que bora. Deixa eu ver. 3427-2325 para todo o pessoal que participou por aqui. Tá na hora do sorteio. Vamos lá.

0: Pronto, pronto, agora sim, aqui é muita participação. Olha, chega, travou o computador aqui de tanta participação. Agora sim, momento de muita emoção. Eu também tô emocionado agora, Atenção, atenção. Vamos começar pela pizza. 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Atenção, atenção. É aquela deliciosa pizza pro seu final de semana. Bora, bora, bora. Atenção você, final do telefone 1319, final do telefone 1319, Elaine do Carmo, do Umuarama. Parabéns, Elaine! A produção já vai entrar em contato com você, tá bom? 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Então pronto, e agora aquele super prêmio, vamos sortear secador de cabelo, é um super secador para você presentear a mamãe. É secador de cabelo, aquele secador é o Gin Super Ionic, olha só, é um super secador de cabelo, Super Ionic, é o Gin. Pronto, vamos lá, cruza os dedinhos agora, vamos pro sorteio. 1, 2, 3 e pronto! Agora vai! Atenção! Você, final do telefone 9562, Nair Aquino do Belas Artes, parabéns pra você! Parabéns, Nair Aquino do Belas Artes, final do telefone 9562, faturou o super secador de cabelo, é o Gin Super Ionic. Então é isso, obrigado pessoal, obrigado pela grande audiência, que você tenha um final de semana maravilhoso, um final de semana especial, Dia das Mães, pra você. Dia das Mães é todo dia, mas nesse Dia das Mães, deixe a sua mãe se sentir especial, faça aquela surpresa, deixe aquele presente especial. E a todos que não tem mais a mãezinha, pra mãezinha que mora no céu, a mamãe sempre vai estar nos nossos corações, tá bom? Que você tenha um final de semana maravilhoso, aproveita bastante aí junto com a sua mamãe, curte bastante, um final de semana maravilhoso e abençoado. Muito obrigado pra você pela grande audiência aqui da Rádio Mais FM. E ó, na sequência eu deixei uma seleção super especial com os melhores sucessos aqui na programação da Mais FM. 3 horas 4 minutos, um ótimo final de semana pra você.
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0: E a música mais pedida de hoje, foram 5 pedidos em homenagem a ela. Parabéns, mamãe. Parabéns pelo seu dia. Rick Renner, mãe. Rick Renner, mãe, aqui na programação da Mais FM.

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1: 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Quero ter uma palavrinha séria com você.
2: Se é pra brigar, briga em casa.

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2: Cinco e nove.

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0: Thiago André Barbosa.
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0: 5:30.
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1: Vai, boiadeiro! Vai na castela, o que que tem?
2: Parece que eu já quero sentar aqui num bar em Goiânia mesmo e já começar a beber ouvindo essa.
1: Pronto.

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Meus irmãos, minhas irmãs, vamos agradecer ao nosso Deus, vamos agradecer ao nosso Pai e vamos confiar em seu amor, apresentando a Ele as nossas conquistas, as nossas preocupações e as nossas alegrias pelas mãos maternas da Virgem Maria. O anjo do Senhor anunciou a Maria e ela concebeu do Espírito Santo. Ave Maria, cheia de graça, o Senhor é convosco. Bendita sois vós entre as mulheres, bendito é o fruto do vosso ventre, Jesus. Santa Maria, Mãe de Deus, rogai por nós, pecadores, agora e na hora da nossa morte. Amém. Eis aqui a serva do Senhor, faça-se em mim segundo a vossa palavra. Ave Maria, cheia de graça, o Senhor é convosco, bendita sois vós entre as mulheres, bendito é o fruto do vosso ventre, Jesus. Santa Maria, Mãe de Deus, rogai por nós, pecadores, agora e na hora da nossa morte. Amém. E o Verbo divino se fez carne e habitou entre nós. Ave Maria, cheia de graça, o Senhor é convosco. Bendita sois vós entre as mulheres, bendito é o fruto do vosso ventre, Jesus. Santa Maria, Mãe de Deus, rogai por nós, pecadores, agora e na hora da nossa morte. Amém. Rogai por nós, Santa Mãe de Deus, para que sejamos dignos das promessas de Cristo. Oremos. Infundi, Senhor, em nossos corações a vossa graça, para que, conhecendo pela anunciação do anjo a encarnação de Jesus, vosso Filho, cheguemos por sua paixão e cruz à glória da ressurreição. Pelo mesmo Cristo, Senhor nosso. Amém. Glória ao Pai, ao Filho e ao Espírito Santo, como era no princípio, agora e sempre. Amém. E pela intercessão de Nossa Senhora da Conceição, nossa Mãe, nossa Rainha, nossa Padroeira, a bênção de Deus Todo-Poderoso, Pai, Filho e Espírito Santo, desça sobre todos vós, vossos familiares e convosco permaneça sempre.

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0: Vamos ver mais um Rio Gasta TG.
1: Vamos!
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3: Ei, BH! Canta essa moda linda comigo assim, ó.

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1: 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Que energia maravilhosa.
2: Seis horas e 30 minutos.
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0: 72. 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
3: 7 e 5.

0: 7:31.
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2: 7:36.

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0: 8 horas.
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1: 8:19.
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0: 8h32.
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0: 8:57.
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